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1: Vamos tocar uma música que é muito importante pra gente. A gente registrou no segundo disco, no Nunca Fomos Tão Brasileiros. O nome é Códigos.

Obrigado. 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

0: cima! 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

0: 2004. 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

a simplicidade é poeira, sanfona, zabumba, triângulo, forró. O que é forró? Uma sequência de ritmos nordestinos. Chachado, coco de roda, marcha de roda, baião, o shot. Esses ritmos e outros ritmos que agora no momento eu não lembro, isso aí significa forró.

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9: 7 horas em ponto na capital do forró.
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3: Olá, uma ótima manhã para você, uma excelente semana a todos. Está no ar o Jornal Vanguarda comigo, Wagner Gil, com DJ Júlio César e com você, ouvinte da Caruaru FM, na manhã desta segunda-feira, 3 de agosto de 2026. Eu já vou saudando você que está no canal do YouTube da Caruaru FM, está no Instagram, está sintonizando 104.9 em casa, no carro, já no trabalho, deixando o filho na escola, porque praticamente hoje voltam todas as escolas, né? Então, valeu demais a audiência. Eu lembro, tem também a opção de ouvir a reprise a partir do meio-dia. É só sintonizar 104.9. Jornal Vanguarda, o jornal de Caruaru. Vamos aos principais destaques do Vanguarda de hoje. O Congresso prolonga recesso por causa das eleições. Redes sociais têm prazo para apresentar plano eleitoral. Conta de luz seguirá com cobrança extra em agosto. Plataforma de atendimento psicológico chega ao Meu SUS Digital. Inter e Palmeiras abrem vantagem na Copa do Brasil. Os demais jogos, tudo 0-0. Apenas um jogo, fora esses dois, tiveram gols. O de Mirassol e Grêmio, que terminou em 1-1. 6 jogos de 8, 0-0. Essas e outras notícias agora no Jornal Vanguarda da Caruaru FM.
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3: E olha, pessoal, a semana vai começar com aquele friozinho básico de agosto. E no momento a temperatura é de 19 graus. A mínima foi de 18 e a máxima será de 25 graus. Teremos uma segunda-feira meia manhosa, nublado, chuvas isoladas e principalmente à tarde. No momento, a umidade relativa do ar está em 89% e chove em alguns bairros de Caruaru.
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3: Olha aí, Congresso prolonga recesso por causa das eleições. Beatriz Coan.
4: O Nacional adiou a retomada dos trabalhos legislativos. O recesso parlamentar terminou oficialmente no dia 1 de agosto, mas deputados e senadores só voltam às atividades no dia 10. Em ano de eleições, a decisão foi tomada para permitir que os parlamentares priorizem as campanhas em seus estados. Até o primeiro turno, o calendário prevê apenas 2 semanas de esforço concentrado, de 10 a 14 de agosto e de 31 de agosto a 3 de setembro. A expectativa é votar apenas projetos considerados prioritários e de menor polêmica. Na Câmara dos Deputados, estão entre as propostas que podem avançar o projeto que criminaliza a misoginia, o aumento do limite de faturamento do microempreendedor individual, o MEI, e o texto que estabelece regras de concorrência para grandes plataformas digitais. No Senado, o governo pretende aproveitar a retomada dos trabalhos para tentar destravar a proposta que acaba com a escala de trabalho 6x1 e reduz a jornada semanal. A PEC ainda depende de despacho do presidente da Casa para começar a tramitar na Comissão de Constituição e Justiça. Enquanto o Congresso segue com as atividades legislativas suspensas, apenas algumas comissões continuam funcionando com audiências públicas e debates temáticos. Agência Rádio Web. Produção e reportagem, Beatriz Coan.
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3: Olha, o Brasil tem 733 municípios com mais eleitores que moradores. Você vai entender na matéria de Yuri Hudson.
5: Um levantamento da agência Tatu, com base em dados do Tribunal Superior Eleitoral e do IBGE, identificou que 733 municípios brasileiros têm mais eleitores aptos a votar do que habitantes estimados. O Nordeste concentra a maior parte dos casos, com 279 cidades nessa situação. Apesar de chamar a atenção, especialistas afirmam que o fenômeno, por si só, não representa indício de fraude eleitoral. Entre as explicações apontadas estão a migração de moradores para outras cidades sem a transferência do título de eleitor, além da legislação eleitoral que permite ao cidadão manter o domicílio eleitoral em um município com o qual tenha vínculo familiar, afetivo, profissional ou comunitário. A assessora-chefe de gestão de identificação do Tribunal Superior Eleitoral, Marília Loyola, destaca que a situação não compromete a segurança do processo eleitoral, especialmente por causa do uso da biometria para identificação dos eleitores.
6: O sistema biométrico na Justiça Eleitoral ele foi implementado desde 2008 com a coleta das digitais, da assinatura e da fotografia. O principal objetivo deste sistema biométrico é garantir que no dia da eleição um eleitor não vote no lugar do outro. Além disso, esse sistema ele permite que nós tenhamos apenas um cadastro da eleitora e do eleitor no cadastro eleitoral. E um dos grandes objetivos também desse sistema é permitir que o cidadão e que a cidadã acesse serviços da Identificação Civil Nacional.
5: Em cidades pequenas, também há casos de eleitores que preferem continuar votando na cidade de origem, como se fosse uma espécie de apego às raízes. Além da explicação do TSE, especialistas destacam que a diferença entre população e eleitorado também pode refletir mudanças demográficas, perdas populacionais em pequenos municípios e limitações das estimativas populacionais. O TSE reforça que o sistema eleitoral brasileiro possui mecanismos de verificação da identidade do eleitor, com destaque para a biometria, garantindo a segurança e a confiabilidade da votação. Agência Rádio Web, de Brasília, Yuri Hudson.
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7: As grandes plataformas digitais terão até o dia 16 de agosto para apresentar à Justiça Eleitoral um plano com as medidas que vão adotar durante as eleições de 2026. A determinação vale para empresas com mais de 5 milhões de usuários ativos por mês no Brasil. Estão incluídas plataformas como Facebook, Instagram, TikTok, X, WhatsApp e Telegram. Entre as exigências está a apresentação dos procedimentos para cumprir decisões da Justiça Eleitoral, como a retirada de conteúdos irregulares, a suspensão de perfis e o fornecimento de informações quando houver determinação judicial. As empresas também terão que identificar redes de perfis falsos e impedir a circulação de conteúdos capazes de comprometer a integridade do processo eleitoral. Para o presidente do TSE, o ministro Nunes Marques, a comunicação entre essas plataformas e o Tribunal Superior Eleitoral vai ajudar a fortalecer o combate à desinformação.
8: A democracia depende da divergência, do confronto da ideia e da liberdade de expressão. O que se busca é assegurar acesso a informações eleitorais confiáveis e reduzir a incidência de fraudes, falsificações, comportamentos inautênticos e outras práticas capazes de comprometer a liberdade de escolha.
7: No caso das ferramentas de inteligência artificial, as plataformas deverão comprovar a existência de mecanismos para impedir a criação de conteúdos que favoreçam candidatos.
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3: Olha, aí no Vanguarda Entrevista, abrindo a semana, eu converso com o jornalista Magno Martins, um dos blogueiros mais acessados no Brasil e o maior mais acessado no Nordeste. Foi para São Paulo cobrir a convenção que homologou a candidatura do presidente Lula à reeleição com vice Alckmin. Bom dia, Magno, como é que foi esse grande evento aí? Você que está desde o começo da semana praticamente na capital econômica da América Latina.
9: Bom dia, meu caro Wagner Gil, bom dia, caro Guaru, bom dia, Agreste. Olha, foi uma super convenção, viu, Gil, porque o presidente Lula atraiu os principais líderes do seu bloco de esquerda. Com a mobilização é apenas para cerca de 4 a 5 mil pessoas, porque o PT resolveu fazer o maior ato da campanha de Lula no próximo dia 16, em São Bernardo, porque foi lá que nasceu o movimento sindicalista no ABC Paulista, do qual o Lula foi seu principal líder metalúrgico, né, presidente do sindicato, e ele quer lá fazer um grande ato no próximo dia 16. Daí a razão de a convenção não ter atraído tanta gente, porque eles fizeram um local pequeno, justamente por isso, porque eles estão dando carga toda nesse ato do próximo dia 16.
3: Ô Magno, como você viu esse lançamento em relação a outros que você já foi? O pessoal está animado ver Flávio Bolsonaro realmente como principal adversário. Como você analisa esse ato politicamente?
9: Olha, foi um ato que os discursos foram muito para cima, embora poucos discursos, só discursaram o presidente nacional do PT, o Edinho Silva, o Fernando Haddad, que falou em nome dos candidatos a governador, inclusive João Campos estava presente, e o Geraldo Alckmin, encerrando com Lula. Só que Lula falou uma hora e meia, Wagner. Um negócio impressionante, entendeu? Repetiu mais ou menos o que ele disse lá. Eu estava em Brasília quarta-feira passada, quando ele participou da convenção do PSB. E lá ele disse que ia ganhar a eleição, se comparou a Vargas, disse que estava um menino com 81 anos, se sentindo como um menino de 31 anos, elogiou bastante Geraldo Alckmin, disse que era um vice-presidente que todo presidente gostaria de ter, falou para a militância petista, disse que o PT era o partido mais democrático que existe, então, enfim, foi um discurso realmente muito longo. O Geraldo Alckmin também fez um bom discurso. Geraldo Alckmin foi governador de São Paulo por 4 mandatos. Conseguiu a unanimidade dentro da aliança do presidente Lula para entrar na chapa mais uma vez como candidato a vice. E ele demonstrou no governo, não só como um vice leal, mas também como um bom ministro do desenvolvimento econômico.
3: Certo, Magno, você, como tem sentido, Magno, essa questão do Banco Master, que pegou políticos de direita, pegou políticos de esquerda, inclusive Jacques Wagner, que pelo eu estava acompanhando no teu blog ontem, e também vi em alguns canais de TV por assinatura, não vi presente no evento. Ele faltou?
9: Não, Jacques Wagner estava presente.
3: Estava?
9: Estava, Jacques Wagner estava presente, inclusive Lula foi no dia anterior, no sábado, para Salvador, para prestigiar a convenção do PT lá na Bahia. Esteve também em Fortaleza, foram duas convenções do Nordeste.
3: Como está o clima com Jacques Wagner depois dessas revelações? E também essa semana teve liberação de parte do inquérito.
9: Lá em Salvador ele se abraçou com Jacques Wagner, pediu voto para Jacques Wagner, que ele podia contar com ele e tal. O Lula é assim, né?
3: Você acha que isso pode, de alguma forma, prejudicar a tentativa de reeleição de Jacques Wagner? Você sente isso ou acha que isso pode não atingir o ex-governador também da Bahia?
9: Ele vai prestar depoimento da Polícia Federal, né? Ele foi aberto o inquérito, né? As informações que a Polícia Federal, o resultado da investigação da Polícia Federal em cima dele são muito impactantes, entendeu? São com muitas provas de que ele tinha relação lá com o Vorcaro, já chegou inclusive a andar no avião do Vorcaro, aquele apartamento lá que tem em Salvador, na Beira-Mar também, foi com dinheiro do Banco Master, e as provas são muito evidentes. Agora é tal coisa, né, Wagner Silva, você veja bem, esse escândalo do Banco Master atingiu primeiro quem? O Flávio Bolsonaro. Aí aparece uma pesquisa, o Flávio Bolsonaro está apenas 5 pontos distante de Lula. Então não é uma coisa ainda que teve muito efeito, entendeu?
3: Certo. Você sente que esse escândalo pode atingir a política ou isso a tendência é esfriar na eleição, já que você está muito dentro de Brasília? E fala-se que pode surgir vídeos de festa. Você apurou isso? Recentemente eu liguei para você, você estava em Brasília. Como você analisa ou acha que isso pode esfriar, Magno, daqui para a eleição agora?
9: Olha, Jacques Fax, só esfria se o Supremo não for à frente, né? Que você sabe que tudo hoje depende do Supremo, né? O que saiu até agora, em termos de coisas mais fortes no esquema, né? Está relacionado apenas a dois celulares do Bocaro. Diz que ele usava entre 8 a 10 celulares. Eles só revelaram as conversas de dois celulares. Imagina quando abriu os outros celulares, né? Então, o que se diz em Brasília é que o Bocaro tinha relação com todo mundo, né? Como você diz, de gente da esquerda, de gente da direita, com o presidente do Senado, com o presidente da Câmara, né? Com os líderes partidários, com os senadores. Ciro Nogueira está envolvido até o talo, né? Agora o Jacques Wagner, né? Ministros, né? Esse escândalo começou do Banco Massa. Lá na Bahia, quando o Rui Costa era governador da Bahia, você sabe disso, né? Então, é uma coisa imprevisível, entende? Porque pega muita gente.
3: Aham. Ô Magno, hoje praticamente o Congresso retorna formalmente nesta segunda-feira os trabalhos, né? Após duas semanas de recesso. Sem previsão de plenária deliberativa, tanto na Câmara como no Senado. Em meio à campanha, como você vê algumas pautas que estão aí paradas, fundamentais para a sociedade, fundamentais para o governo, como essa pauta 6x1? Você acha que isso só é votado mesmo, que for polêmico, pós-eleições, o país para agora? Ou você acredita em esforço concentrado?
9: Jacques Wagner, antes de...
3: Wagner, você me chamou de Jacques Wagner.
9: Wagner Gil, antes de abrir o recesso, o presidente da Câmara e o presidente do Senado definiram com os líderes uma pauta para se votar em três esforços concentrados até as eleições. Eles vão conseguir votar? Essa é a grande pergunta que se faz em Brasília. Porque pela minha experiência de eleição, e você também que acompanha muito tempo a eleição, você sabe que o Congresso não funciona em época de eleição, né? Não funciona. Porque tem os interesses contrariados, tem pauta que pode comprometer a reeleição do deputado, a reeleição do senador. Então eles olham muito o que é que vão atingir eles, entendeu? Então, por exemplo, essa questão da redução da jornada de trabalho passou na Câmara, passou, mas chegou lá no Senado, o Davi Alcolumbre engavetou, né? Não anda lá. Não andou nem na comissão ainda, né? E isso é uma pauta prioritária do governo, porque eu vi que o discurso do presidente Lula aqui em São Paulo ontem foi dizendo que a questão do imposto de renda, que quem ganha até 5 mil não paga mais imposto de renda, falou nessa questão da jornada de trabalho. Então isso é um item que faz parte da pauta eleitoreira do presidente Lula, né? Agora, eles vão conseguir votar? Essa é que é a grande questão.
3: Entendi. Ô Magno, pra gente finalizar, Magno, eu gostaria de saber de você, o que é que você tem sentido aí em São Paulo em relação à política nacional de uma forma como toda? Vai se polarizar mesmo? Existe a chance de uma terceira via? E se você acha que Flávio Bolsonaro é tão competitivo quanto o pai Jair?
9: Wagner Gil, olha, o país continua extremamente dividido. É como eu te falei lá anteriormente. Esse Banco Master pegou inicialmente o Flávio e o Bolsonaro, mas o Flávio continua competitivo. Ele só aparece 5 pontos abaixo de Lula. Isso era para ter destruído fortemente a candidatura de Flávio Bolsonaro. E isso não aconteceu. Todo mundo esperava que esse escândalo destruísse fortemente a candidatura do Flávio. E não se concretizou. O que é que eu acho? Eu acho que terceira via não tem chance de se viabilizar. Até li ontem uma entrevista nas páginas amarelas da Veja, do Gilberto Kassab, dizendo que o Ronaldo Caiado, do qual ele é vice, né, aceitou a ser vice na chapa dele, que ele poderia, teria chance de chegar ao segundo turno. Não é isso que as pesquisas estão mostrando, né? As pesquisas estão mostrando que o Caiado não reage, tem 5, 6 pontos. Quem está competindo com Lula continua sendo o Flávio. Agora, em relação ao paulista, meu caro Wagner Zé, eu fiz a minha crônica domingueira ontem, não sei se você leu.
10: Li, sim.
9: E a minha crônica domingueira ontem eu falava sobre o pessimismo da população paulista em relação à política como um todo, aos políticos em geral. Eles não acreditam mais em nada, entendeu? Não acreditam absolutamente mais em políticos, não acreditam mais em governo. Muita gente, conversei com um porteiro de hotel, conversei com vários Uber, motoristas de aplicativo, com taxistas, jornalistas, muita gente aqui em Brasília, eu tenho muitos amigos também aqui em Brasília, e é uma descrença muito grande em relação ao país, em relação aos políticos. O que a gente não observa muito no Nordeste, eu acho uma coisa muito mais acentuada aqui nos grandes centros brasileiros.
10: Entendi. Magno, queria agradecer demais sua participação aqui, valorosa para o nosso programa, praticamente iniciando o período eleitoral, né, pós-convenções. Ainda tem alguns partidos, tem até o dia 5 para enviar lixas, né, dia 6 para ser divulgado, enfim, mas de todo jeito, obrigado e Deus te abençoe.
9: Grande abraço, meu amigo Wagner Gil, sucesso aí, parabéns pela audiência.
10: Valeu.
9: Aqui em São Paulo está muito frio, 14 graus.
10: 14 graus, né? Aqui em Caruaru tá 19. Tá friozinho
9: eu
10: também.
9: Aqui, eu tô correndo aqui no Zoo, um parque do parecido com uma área de preservação ambiental, muito verde, e tá exatamente 14 graus.
10: Beleza, Magno. Deus te acompanha aí. Um abraço.
9: Grande abraço.
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10: 7 horas, 24 minutos. Olha, o intervalo é rapidinho. Na volta, eu vou explicar a vocês que as redes sociais têm prazo para apresentar o plano eleitoral. E a matéria vai ser de Gilmar Petri, mas é só depois do intervalo.
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26: Na capital do Agreste, terra do Mestre Seba, patrimônio vivo de Caruaru, que comanda o Mamu Seba, 7 horas e 29 minutos.
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26: Olha, redes sociais têm prazo para apresentar plano eleitoral. Gilmar Petri.
27: As plataformas digitais terão até o dia 16 de agosto para apresentar à Justiça Eleitoral um plano com as medidas que vão adotar durante as eleições de 2026. A determinação vale para empresas com mais de 5 milhões de usuários ativos por mês no Brasil. Estão incluídas plataformas como Facebook, Instagram, TikTok, X, WhatsApp e Telegram. Entre as exigências está a apresentação dos procedimentos para cumprir decisões da Justiça Eleitoral, como a retirada de conteúdos irregulares, a suspensão de perfis e o fornecimento de informações quando houver determinação judicial. As empresas também terão que identificar redes de perfis falsos e impedir a circulação de conteúdos capazes de comprometer a integridade do processo eleitoral. Para o presidente do TSE, o ministro Nunes Marques, a comunicação entre essas plataformas e o Tribunal Superior Eleitoral vai ajudar a fortalecer o combate à desinformação.
8: A democracia depende da divergência, do confronto da ideia e da liberdade de expressão. O que se busca é assegurar acesso a informações eleitorais confiáveis e reduzir a incidência de fraudes, falsificações, comportamentos inautênticos e outras práticas capazes de comprometer a liberdade de escolha.
27: No caso das ferramentas de inteligência artificial, as plataformas deverão comprovar a existência de mecanismos para impedir a criação de conteúdos que favoreçam candidatos, influenciem o voto ou utilizem imagens e vídeos de forma enganosa. Outra obrigação será garantir mais transparência na publicidade política paga, com a identificação dos anunciantes, o registro dos anúncios e a indicação do uso de inteligência artificial em conteúdos impulsionados. Depois das eleições, as plataformas devem encaminhar um relatório detalhando as ações adotadas durante o pleito. Parte dessas informações será pública, permitindo que a sociedade acompanhe as medidas adotadas pelas plataformas durante o processo eleitoral. Agência Rádio Web, produção e reportagem, Gilmar Prete.
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10: Olha, eleições 2026. Preste atenção nessa matéria, porque eu vou trazer o que está em jogo na matéria de Mariana Freitas.
0: Nas eleições gerais de 2026, cada eleitor vai votar em até 6 cargos diferentes na mesma urna. Vamos conhecer cada um deles. O primeiro voto é para deputado federal. São 513 vagas na Câmara dos Deputados distribuídas entre os estados. O deputado federal propõe e aprova leis e fiscaliza o governo federal. O segundo voto é para o deputado estadual. Eles atuam nas assembleias legislativas. O terceiro voto é para senador. Cada estado elege 2 senadores em 2026, com mandato de 8 anos. O senador representa o estado no Congresso, aprova leis importantes e tem poderes exclusivos, como processar o presidente da República. O quarto voto é para governador. Ele é o responsável por saúde, segurança e educação no seu estado. O último voto é para presidente da República. O primeiro turno acontece no dia 4 de outubro. Se nenhum candidato a presidente ou governador atingir mais de 50% dos votos válidos, haverá o segundo turno no dia 25 de outubro. Os eleitos tomam posse em janeiro de 2027. O presidente no dia 5 e os governadores no dia 6.
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10: Aí, fez líder do governo no Senado, ex-governador e candidato ao Senado, Jax Wagner, disse que vai provar a inocência e citou o apoio de Lula a ele. Matéria de Yuri Hudson.
2: O senador Jax Wagner, do PT da Bahia, afirmou que está tranquilo em relação às investigações que apuram sua suposta ligação com o Banco Master. Ele disse ainda ter certeza de que provará a própria inocência. A declaração foi dada um dia depois de o ministro do Supremo Tribunal Federal, André Mendonça, retirar sigilo de parte das investigações conduzidas pela Polícia Federal. Segundo o senador, o foco neste momento está na disputa eleitoral de outubro. Jax Wagner também afirmou que deixou a liderança do governo no Senado após a operação para evitar desgastes ao Palácio do Planalto e disse ainda que conta com o apoio do presidente Lula. O relatório da Polícia Federal aponta que os investigadores apuram se o senador recebeu vantagens econômicas do empresário Daniel Vorcaro. Isso em troca de atuação em temas de interesse do Banco Master. O documento também cita contatos frequentes entre Jax Wagner e integrantes do banco e menciona suspeitas relacionadas à tramitação de projetos no Congresso Nacional. Em outra frente, a Polícia Federal identificou mensagens atribuídas ao empresário Daniel Vorcaro, nas quais ele orienta que um avião utilizado por Jax Wagner fosse mantido em um hangar discreto na Bahia e retirado rapidamente do estado. Os investigadores afirmaram que as conversas fazem parte do conjunto de provas reunidas na Operação Compliance Zero, que apura um esquema de fraudes envolvendo o Banco Master. Agência Rádio Web, de Brasília. Yuri Hudson.
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10: Olha, e o Paraguai pediu a devolução de canhão histórico. Matéria você vai entender na matéria de Beatriz Coan. E vai entender um pouco também da Guerra do Paraguai.
3: O governo do Paraguai voltou a cobrar do Brasil devolução de um canhão e de outros objetos históricos da Guerra da Tríplice Aliança. O pedido foi reforçado depois da crise diplomática provocada por uma declaração do presidente Luiz Inácio Lula da Silva sobre o conflito do século XIX. A chancelaria paraguaia entregou uma nota oficial de repúdio ao embaixador brasileiro em Assunção, No documento, o governo afirma que rejeita a interpretação apresentada por Lula sobre a guerra e considera que a fala distorce fatos históricos importantes para o país. Além da manifestação de protesto, o Paraguai renovou o pedido para que o Brasil devolva os canhões, conhecidos como Presidente Lopes e El Cristiano, além de outros troféus de guerra e documentos históricos levados após o conflito. Apesar do desconforto entre os dois países, autoridades paraguaias afirmaram que a intenção é preservar a agenda de cooperação bilateral. Segundo o governo de Assunção, o embaixador brasileiro explicou que o presidente Lula não teve a intenção de ofender o povo paraguaio. Agência Rádio Web, produção e reportagem.
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26: Olha, e a ação do Brasil na OMC contra tarifaço tem pouco efeito prático, é mais aquela, né, vou gritar para me ouvirem, a matéria de Eduardo Amaral.
1: O governo brasileiro decidiu acionar a Organização Mundial de Comércio, OMC, contra o tarifaço imposto pelos Estados Unidos aos produtos nacionais. Nesta semana, um documento enviado à organização aponta que o governo dos Estados Unidos descumpre as regras da própria entidade ao aplicar a sobretaxa. O texto pede uma consulta aos Estados Unidos no Sistema de Solução de Controvérsias da OMC. Para o cientista político Aldo Fornazieri, o enfraquecimento da OMC, impulsionado justamente pela gestão de Donald Trump, torna o envio do documento menos efetivo para derrubar as tarifas.
4: Ele não vai ter um efeito prático, porque a OMC hoje ela é uma instituição que não tem poder para impor decisões em caráter internacional. Ela é uma instituição multilateral, que, tal como a ONU e tantas outras, elas foram basicamente liquidadas pelo unilateralismo norte-americano e de outras potências, né?
1: Apesar do pouco efeito prático, Fornazieri diz que a ação junto à OMC tem uma importância política, pois reforça a ideia de que a decisão de Trump não tem uma base técnica. Para o cientista político, a diplomacia e o governo brasileiro têm dado uma resposta adequada ao problema das tarifas.
4: Agora, o governo acho que está fazendo o jogo certo. Como enfrentar esse tarifaço e esse arbítrio dos Estados Unidos? Em primeiro lugar, evidentemente que contestando as justificativas que os Estados Unidos apresentam, denunciando o caráter político que esse tarifaço tem e, fundamentalmente, buscando outros mercados para os setores atingidos.
1: A principal medida questionada junto à OMC é a imposição da tarifa de 25% sobre os produtos brasileiros. O governo dos Estados Unidos justifica a ação em razão do uso do PIX no Brasil. O sistema de pagamentos é classificado como uma prática de comércio desleal pela gestão Trump. 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Produção e reportagem, Eduardo Amaral.
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26: Olha, o consumo online levou quase 140 milhões de consumidores às compras. Priscila Mendes.
5: O comércio eletrônico segue crescendo na rotina dos brasileiros e impulsionado pela praticidade e pela variedade de ofertas sem sair de casa. Dados da CNDL, Confederação Nacional de Dirigentes Lojistas, e pelo SPC Brasil, Serviço de Proteção ao Crédito, revelam que o e-commerce brasileiro atingiu em 2026 o maior patamar de entrada registrado na série histórica da pesquisa. O levantamento aponta que 85% dos consumidores digitais realizaram ao menos uma compra online nos últimos 12 meses, o que representa uma estimativa de quase 140 milhões de compradores online no país, 20 milhões a mais que no ano passado. Daniel Sakamoto, gerente executivo da CNDL, destaca que o número de compras realizadas no mês anterior à pesquisa também cresceu.
6: Os dados da pesquisa mostram que o comércio online no Brasil continua crescendo. E a pergunta que a gente se faz agora não é se o consumidor brasileiro compra pela internet, mas sim com qual frequência. E a frequência média também aumentou no levantamento desse ano, de 4,6 compras por mês para 5,1. Isso mostra que o consumidor realmente está habituado a fazer compras online e que o mercado está se adaptando rapidamente a isso. A expectativa para os próximos meses é bastante positiva. Dados do mercado estimam que o comércio eletrônico deve faturar mais de 250 bilhões de reais até o final do ano. Isso porque ainda existem alguns desafios a serem superados, especialmente em termos de logística e segurança.
5: As categorias mais adquiridas revelam vestuário, seguido por delivery de comida e remédios e produtos de saúde. O frete grátis é o principal critério de escolha de uma loja virtual, citado por 60% dos entrevistados. Para o gerente executivo da CNDL, esse amadurecimento do mercado reforça a necessidade do varejo de investir continuamente na eficiência das operações.
6: Mas de acordo com os dados dessa pesquisa, a gente acredita que ainda há muito espaço para o consumo online aumentar no Brasil. A gente sabe que o varejo brasileiro está se transformando digitalmente, existe muita demanda por parte dos consumidores, então a gente acredita que essa equação é possível de ser resolvida e trazendo benefícios tanto para os empresários do segmento como para os consumidores, que online eles conseguem aproveitar muitas vezes preço mais barato, tem acesso a produtos que não tem ali perto da casa dele e consegue realmente otimizar aí o seu consumo.
5: A taxa de recompra é expressiva. 95% dos compradores já adquiriram novamente no mesmo site ou aplicativo. Preço, frete grátis e qualidade são os principais motivadores de retorno. Agência Rádio Web, produção e reportagem, Priscila Mendes.
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26: Agora a conta de luz seguirá com cobrança extra em agosto. Yuri Hudson.
27: A Agência Nacional de Energia Elétrica manteve a bandeira tarifária amarela para esse mês de agosto. Com a decisão, os consumidores continuarão pagando um adicional de R$ 1,88 a cada 100 kWh consumidos. A cobrança extra já vem sendo aplicada desde maio deste ano. Segundo a agência, a manutenção da bandeira amarela ocorre por causa das condições menos favoráveis para a geração de energia durante o período seco. Com a redução dos níveis dos reservatórios das hidrelétricas, aumenta a necessidade de acionar usinas termoelétricas que produzem energia a um custo mais elevado. O sistema de bandeiras tarifárias funciona como um indicador das condições de geração de energia no país. Quando há disponibilidade suficiente nas hidrelétricas, vigora a bandeira verde sem cobrança adicional. Já nas bandeiras amarela e vermelha, o consumidor paga um valor extra para compensar o custo maior da geração. Na bandeira vermelha, patamar 1, o adicional é de R$ 4,46. No patamar 2, a cobrança extra chega a R$ 7,87. Diante do cenário, a ANEEL orienta os consumidores a adotarem medidas de uso consciente da energia elétrica. Por exemplo, reduz o consumo, evite desperdício e tenha um valor menor na sua conta de luz. Agência Rádio Web, de Brasília, Yuri Hudson.
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26: Olha, a Serasa vai negociar dívidas na Caixa com até 90% de desconto. Tá com uma bronquinha lá na Caixa? Se liga na matéria de Décio. Desce o cara amigo.
7: Mais de 1.800.000 clientes da Caixa Econômica Federal passam a contar com uma nova opção para renegociar dívidas. Pela primeira vez, os débitos da instituição financeira poderão ser negociados diretamente na plataforma Serasa Limpa Nome, com descontos que podem chegar a 90% dependendo do perfil da dívida. A especialista da Serasa, Silvia Lousada, explica a importância da iniciativa e destaca algumas vantagens.
9: Nesse caso, facilitar a negociação ajuda a reduzir barreiras, né, para que mais consumidores consigam reorganizar sua vida financeira. Muitas vezes, a pessoa ela quer pagar a dívida, mas precisa de condições mais acessíveis e de um processo um pouco mais simples e centralizado para conseguir dar esse passo. Então, além das negociações, a plataforma ela também oferece a consulta ao score, e também acessos gratuitos a conteúdos de educação financeira.
7: A proposta é concentrar em um único ambiente a consulta das ofertas e a negociação dos débitos, tornando o processo mais simples para quem pretende colocar as contas em dia. Mas renegociar a dívida é apenas o começo. Segundo Silvia Lousada, para que o consumidor consiga recuperar a saúde financeira, também é preciso rever a forma como administra o próprio orçamento.
9: Além de reduzir a pressão no orçamento, o consumidor ele pode voltar a ter mais oportunidades de crédito com condições competitivas e retomar um planejamento financeiro com mais tranquilidade e previsibilidade. O risco ele sempre existe, Se a renegociação ela não vier acompanhada de mudanças nos hábitos financeiros, a grande é chance. Então, é preciso aproveitar o momento, reorganizar o orçamento, adequar os gastos de renda e começar a construir uma reserva para emergências.
7: Para consultar se há uma proposta disponível, basta acessar o site ou o aplicativo do Serasa Limpa Nome, fazer login com CPF e senha e verificar as ofertas vinculadas ao documento. Após o pagamento do acordo, a Caixa tem até 5 dias úteis para comunicar a quitação à Serasa e retirar a negativação do CPF. Agência Rádio Web, produção e reportagem, Décio Caramigo.
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10: Oi, plataforma do atendimento psicológico chegou ao Meu SUS Digital, entenda na matéria de Felipe Medeiros.
11: Jovens de 13 a 24 anos agora podem acessar pelo aplicativo Meu SUS Digital a plataforma Pode Falar, que oferece acolhimento, escuta e orientação em saúde mental. A psicóloga Daniele Bergman avalia como uma medida necessária, porque vai ajudar também a combater o preconceito e a desinformação.
12: Muitas vezes o jovem ele está passando por um processo de adoecimento, mas ele não quer buscar um serviço por medo de ser julgado, por medo do que as pessoas vão falar dele, ou muitas vezes ele não tem acesso a um serviço de saúde mental, não sabe onde buscar. E a plataforma Pode Falar, ainda mais agora sendo incorporada no aplicativo do SUS, ela faz com que esse processo seja mais fácil. O jovem, o adolescente ou o jovem, ele tem o acesso à plataforma na palma das mãos através do aplicativo, no uso do seu próprio celular. Ele pode acessar sem se expor, porque ele pode acessar até de forma anônima, né? Ele não vai precisar ir sair de casa para buscar o serviço, ele vai ter ali um primeiro acolhimento, uma psicoeducação, uma orientação.
11: A expectativa do Ministério da Saúde é ampliar o número de atendimentos mensais de cerca de 1.000 para 11.000 com a integração ao aplicativo. O serviço funciona de segunda a sábado, das 8 da manhã às 10 da noite. O primeiro contato é realizado por um chatbot, que também disponibiliza informações sobre saúde mental. Depois, o usuário é encaminhado para atendimento humano, feito por estudantes de áreas da saúde, sob supervisão de professores.
12: E sempre que necessário, dentro da própria plataforma, ele vai ser orientado a buscar um serviço presencial. Quando se tratar de um caso mais grave, que a plataforma, né, identificar que precisa de um atendimento presencial, ele vai ser orientado a buscar o serviço dentro do SUS, mais próximo ali da casa dele. A plataforma ela traz muitas vantagens no sentido de tornar principalmente mais acessível, né, mais fácil para esse jovem chegar a um serviço e receber orientações e encaminhamentos da forma correta.
11: O projeto é uma parceria entre o Ministério da Saúde e o Unicef e busca facilitar o acesso de adolescentes e jovens ao cuidado em saúde mental pelo SUS. Agência Rádio Web, produção e reportagem, Felipe Medeiros.
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10: Olha, a gente vai falar de Copa do Brasil, porque foi o que rolou aqui no Brasil no final de semana. Olha, gente, foi tanto 0x0, meu Vascão empatou em 0x0. Foi tanto 0x0 que só veio sair gol ontem no jogo do Palmeiras e no jogo do Mirassol. E ontem também teve um 0x0. Quem vai trazer tudo é Jean Costa.
13: Após um sábado de 3 jogos sem gols e pouca criatividade das equipes, o domingo de oitavas de final da Copa do Brasil, enfim, teve tentos para serem comemorados por parte das torcidas envolvidas. Para quem torce pelo Palmeiras, foi praticamente uma chuva de gols. O 3x0 para o Verdão diante do Fortaleza praticamente selou a classificação alviverde para a próxima fase. Destaque para Maurício, John Arias e Flaco Lopes, que marcaram no duelo mais uma vez na retomada pós-Copa. Na coletiva de imprensa, o técnico Abel Ferreira elogiou o desempenho dos atletas e destacou o equilíbrio da equipe, além da força do elenco para se impor diante do rival.
14: E agora é a mesma coisa. Temos jogadores com características diferentes e nós temos que ter sempre a equipa equilibrada. E uma forma que eu tenho de equilibrar a equipa, não só pensando naquilo que é o aspecto ofensivo, mas eu tenho que pensar também naquilo que é o aspecto defensivo. Na minha opinião, e aceito quem pensa ao contrário, uma equipa jogando com três jogadores por trás, sejam três zagueiros, seja dois zagueiros ou um volante, ou seja, dois zagueiros e um volante hoje à direita, é uma equipa que pode ser muito ofensiva. Muito ofensiva. É assim que eu vejo o futebol.
13: Entre os demais duelos, destaque para Mirassol e Grêmio, que terminou com um empate entre as duas equipes na casa do time paulista, mas com gols, 1-1. Foi a primeira vez na história em que um confronto entre os clubes não terminou com vitória do Mirassol. No principal jogo da noite, Internacional e Corinthians se enfrentaram no estádio Beira-Rio e o Colorado levou a melhor com vitória por 2-0. O técnico Paulo Pezzolano ressaltou o resultado e o alívio após uma sequência de derrotas e de 5 jogos sem vencer.
15: Hoje contra o Corinthians, pudimos conseguir os 3 pontos, digamos, o primeiro jogo. Sim, esta pequena diferença para o próximo jogo e nada. Depois, jogo a jogo, ir ao próximo jogo lá. Va a ser un juego muy sufrido, sabemos la cualidad que le tiene y nos tenemos que ir muy confiantes que podemos y muy aplicados en lo que tenemos que hacer.
13: A Chapecoense recebeu o Cruzeiro e o confronto foi o quarto desta fase da competição que terminou sem gols. A Raposa ainda teve um gol anulado na partida. Atlético Paranaense e Vitória se enfrentam nesta segunda-feira às 21h na Arena da Baixada. Agência Rádio Web com informações da Copa do Brasil, Jean Costa.
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26: 7 horas e 52 minutos, chegamos ao final de mais uma edição do Jornal Vanguarda.

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2: Diante de toda essa transição pela qual estamos passando em função dessa pandemia, o que mais nos tem atingido é a solidão, nos dando uma ideia de que não estávamos preparados para vivermos em família. Daí muitos foram acometidos pela tão temível síndrome do ninho vazio, ou seja, a tão temível solidão dos que sentem mesmo vivendo juntos. Mas finalmente, o que é a solidão? Solidão não é a falta de gente para conversar, passear, namorar, enfim, estar em companhia de alguém. Solidão não é um sentimento que experimentamos pela ausência de entes queridos que não podem mais estar conosco. Isso é saudade. Solidão não é um retiro voluntário que a gente cria às vezes para organizar os pensamentos. Isso é equilíbrio. Tampouco é o isolamento involuntário que o destino nos impõe compulsoriamente para que repensemos nossa vida. Isso é o princípio básico da evolução espiritual.

0: Solidão não é o vazio por não termos alguém ao nosso lado. Isso é circunstância. Solidão é muito mais do que tudo isso. Solidão é quando nos perdemos de nós mesmos e procuramos em vão pela nossa alma. Isso porque temos necessidade de sermos reconhecidos e amados, mas nem sempre nos reconhecemos e nos amamos. Muita paz, muita luz.
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9: Na capital do Agreste, 8:02.
0: Hora certa. 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

Bom dia, Caruaru! Começa agora mais uma edição do E-Show pela sua Caruaru FM. Eu sou a Suzy Valois e estou chegando. Hora de fazer companhia até o meio-dia. Sejam todos bem-vindos. Um excelente início de semana para todos. Mais uma semana. Obrigada. Gratidão ao universo. Nesta segunda, 3 de agosto de 2026, bem-vindo mês de agosto e nossa manhã tá recheada de coisas gostosas, sim, música, informação, horóscopo e você aí do outro lado que é bem mais importante. 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Ontem teve sorteio, hein? 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Então daqui a pouquinho o nome dos ganhadores, que rolou ontem ao vivo pela TV Jornal às 10 horas da manhã, ontem dia 2 de agosto, beleza? 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E a gente começa pra cima, feliz, muitas vibes positivas. Ah, me adiciona aí, tá? Pelo WhatsApp, pede tua música nesta manhã até o meio-dia, em tempo, hein? 981551049, manda áudio, mensagem de texto, aqui você faz a programação. Pra cima, aumenta o volume. Excelente semana! 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

0: su vocalista, meu irmão,
1: Jim! E ó, agora eu que aplaudo vocês, muito obrigado por esse show, por esse dia inesquecível. Vocês são parte disso, vocês são foda. Vocês que fizeram

você tá viajando, que é melhor você fazer outra coisa da vida, a não ser o que tá aqui dentro. O que tá aqui dentro é o que importa, tá? Se hoje a gente tá aqui, é porque a gente acreditou num sonho e hoje tá vivendo ele. Eu tenho certeza que se você quiser mesmo, tem que querer muito, vocês vão ser o que vocês quiserem da vida, tá? Boa sorte na caminhada aí, meus irmãos! Boa sorte, valeu! Pra gente combinar uma coisa então, faz de conta que pro resto da vida a gente não vai mais precisar usar nossa voz. É pra cantar que nem louco agora, tá? Pra gente tentar passar essa energia que tá aqui pras câmeras, tá bom? Então levanta a mão, todo mundo então!

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1: Record FM, essa é a sua rádio, Nando Reis, versão ao vivo pra MTV Marvin. Ainda na parceria com os Titãs. E o lance é o seguinte, quem pediu essa foi o Everton no Maurício de Nassau. Obrigada pelo carinho da audiência, Camila Mello. Podem até nos separar. E o forrozinho gostoso, o Luizinho, é uma partida de futebol, versão pagode. Valeu. Belém, Anitta, Pestami, assim. NX Zero, foi razões e emoções, versão ao vivo. Começamos com Pharrell Williams, Rap. Feliz nesta manhã, iniciamos mais uma semana. Hoje é dia 3 de agosto de 2026. Bem-vindo o mês de agosto, cheio de bênçãos para todos nós. Manhã animadíssima por aqui. E eu trago as primeiras previsões do horóscopo para você que nos acompanha aí pelo E-Show.
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1: Oito horas e 31 minutos.
0: Hora certa. 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
1: 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Caruaru FM, essa é a sua rádio, a Suzy Valoa volta nesta manhã, agora sim, trazendo as primeiras previsões do horóscopo deste 3 de agosto de 2026. E eu começo com o signo de Áries, você que nasceu entre 21 de março a 20 de abril, pela manhã seu pique não será lá aquelas coisas e ainda pode pintar um atrito em casa. Respire fundo e siga em frente, que logo as coisas melhoram e tanto as amizades quanto as conversas animam o final do dia, ariano. Touro, você que nasceu entre 21 de abril a 20 de maio, com a lua em seu signo mais tarde, você conta com mais energia para definir novos objetivos, trocar ideias com todo mundo e se entender melhor com os colegas, taurino. Gêmeos, você que nasceu entre 21 de maio a 20 de junho, se já tem compromisso, saiba que as estrelas destacam seu encanto e ainda animam os momentos com o par. A paquera fica mais leve à noite, geminiano. Câncer, você que nasceu entre 21 de junho a 22 de julho, há sinal de um ou outro atrito no serviço logo cedo, mas o astral melhora à tarde e ajuda você a concentrar boa parte da sua energia na carreira, canceriano. Daqui a pouquinho, dentro do E-Show, a Suzy Valoa volta com a segunda parte dos astros e seu signo pra você.
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5: Caruaru FM, 8 horas e 36 minutos.
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0: Rocha é a sua rádio de volta com o programa Show nesta segunda-feira. Participe pelo nosso WhatsApp, é o 981551049. Manda ver, manda áudio, mensagem de texto. Ah, aproveita e baixe o nosso aplicativo aí no seu celular. Gratuito e disponível aí para todas as plataformas digitais, iOS. Nos acompanha também aí no Instagram, sempre com novidades, notícias, informações. Mandar um bom dia aqui, muita gente já pediu música aí, Paulo Luiz. Pediu Biquíni Cavadão, vou tocar na sequência, Márcio Inácio. Pois Zeca Pagodinho. Isabelle. Pediu aí Ariana Grande, Cíntia Evo. Tá lá no Alto do Moura. Luiz de França, no Parque 18 de Maio. Bom dia aí, Luiz. Bons negócios. Excelente início de semana para todos. No trabalho, no carro, em casa. Não importa onde você esteja. Estamos ligados de alguma forma, não é verdade? Ouviu, Luiz? Ele pediu música. Raul Seixas. É isso? Tu és o MDC da minha vida. Essa das antigas, hein? Vamos dar um bom dia aqui pro Lula.
1: Bom dia, Raquel.
0: Bom dia. Bom dia.
1: Loucura.
0: Obrigada, Luiz.
1: Vamos pensar aqui no Parque 18 de Maio.
0: Coisa boa.
1: Por gentileza, passar aí com o Raul Seixas. MDC da minha vida. Oferecendo a minha grande esposa, o Alberto de Siqueira.
0: Beleza.
1: A todos ouvintes, saúde e paz. E uma boa semana em nome de Jesus Cristo.
0: Ok, essa vai pra lá, o Decide Siqueira.
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2: Bom dia, família. Aqui é o Paulo Barra da Carlos Oliveira. Gostaria de ver uma música aí de Biquinho Cavadão, Vento Ventania, para fechar. Para minha família, para a Cidade, Caruaru sempre tá legal.
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0: Bia Carol FM, aqui é o Márcio Anastasio Esquerda Afonso, da Martin da Vila, deixa a vida me levar, tô ligado na Carol FM.
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1: Carvalho FM, essa é a sua rádio Maneva. E a versão deles aí para Epitáfio. E um reggaezinho para relaxar. E o pedido do Jonathan do Maurício de Nassau, tá valendo. Enzo Rabelo, Moça Nova aí com Miragem. Estourada aí o Enzo. Sean Kingston foi Me Love. Zeca Pagodinho, Deixa a Vida Me Levar. Não tinha com o Martinho da Vila, tá bom, Márcio Inácio? Obrigada por compartilhar aqui nossa manhã, juntinhos, curtindo a melhor programação. Falou também Biquíni Cavadão, versão ao vivo de Vento Ventania, pedido do Paulo Luiz, lá no José Carlos de Oliveira. Na sequência aí, Raul Seixas, tu és o MDC da minha vida. Luiz de França, lá no Parque 18 de Maio. Ofereceu aí pra sua esposa, a Labessi, também ligadinha na gente. Melhor programação da sua manhã, 98155-1049. Pede aí sua música. E a gente vai bombando por aqui. 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E por aqui, nossa manhã show. Vai pro intervalinho e trazendo a segunda parte dos astros e seu signo pra você.
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1: 9 horas e 3 minutos.
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1: Caruaru FM, essa é a sua rádio. Agora eu volto trazendo as previsões para Leão, Virgem, Libra e Escorpião neste dia 3 de agosto de 2026. Leão, você que nasceu entre 23 de julho a 22 de agosto, a boa notícia é que você vai se esforçar bastante para conquistar o reconhecimento que merece e isso deve se refletir até no seu bolso. Preste atenção em qualquer oportunidade para fazer contatos promissores para a vida profissional leonino. Virgem, você que nasceu entre 23 de agosto a 22 de setembro, há sinal de maturidade na vida 2, com os laços que se tornam mais sólidos. Alguém mais velho pode despertar interesse se você está sozinho, virginiano. Libra, você que nasceu entre 23 de setembro a 22 de outubro, comece a segunda com muito foco para dar conta das tarefas e tenha cautela com a concorrência e as rivalidades. Depois, juntar forças com quem pensa como você será o segredo para o sucesso, libriano. Escorpião, você que nasceu entre 23 de outubro a 21 de novembro, a vida 2 conta com uma dose extra de romantismo à noite. É hora de se aproximar do crush e deixar as coisas se desenrolarem sem pressão, escorpiano. Daqui a pouquinho as últimas previsões do horóscopo e eu volto depois do intervalo.
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7: Caruaru FM, 9 horas e 8 minutos.
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3: Nove horas e 23 minutos.
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4: Existe uma teoria que se chama 90-10, onde uma pessoa tem 90% daquilo que você procura em alguém, só que você foca naqueles 10% que falta. Aí você sai pra rua, se aventura, e realmente você encontra aqueles 10%, mas não se deu conta que perdeu os 90%. Era uma vez um cara que tinha um amor foda na mão. Tinha quase tudo, mas o quase tudo pra ele nunca tava.

0: Os 10% a gente deixa pro garçom, né não?
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4: Vamos embora!

0: Caruaru FM, essa é a sua rádio, você curtiu? Zezo e Simone Mendes, o erro não é seu. Sucesso, quem pediu foi a Priscila, aqui no centro da cidade, Maiara e Maraíza, melhor que imaginei. Engenheiros do Havaí foi Piano Bar, bombou aí em 1991. E a indicação do Wagner no Maurício de Nassau. Loi Ariana Grande, Sincerevo, com Definitiv Gravit. Isabelle, do Alto do Moura. Bom dia, obrigada pelo carinho da audiência. Luísa Sonza, foi Brutal Paraíso. Galera a turma, né, equipe da Maçã Delivery. Assistência aí para celulares. Felipe, Wesley, Itauíris, obrigada pelo carinho da audiência. Excelente manhã aí para todos e uma semana massa pra gente, né? Rolou aí também Kalema com Chuva de Amor. É a programação do E-Show até o meio-dia. Participe pelo nosso WhatsApp 98155-1049. Manda ver. Vamos pro intervalinho? Agora tem as últimas previsões do horóscopo desta segunda-feira, dia 3 de agosto.
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0: 9 horas e 36 minutos.
1: Hora certa. 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
0: Caruaru FM, essa é a sua rádio de volta com as previsões do horóscopo desta feita para Sagitário. Você que nasceu entre 22 de novembro a 21 de dezembro, tarefas de rotina podem ser realizadas com mais foco pela manhã. Aproveite a tarde para se aproximar de clientes, convencer as pessoas e mostrar suas ideias. Também pode brilhar em atividades que envolvem crianças, Sagita. Capricórnio, você que nasceu entre 22 de dezembro a 20 de janeiro, seu lado comunicativo ajuda a movimentar amanhã. Se busca um novo emprego, alguém da família pode dar uma mãozinha. Aquário, você que nasceu entre 21 de janeiro a 18 de fevereiro, com a lua em Áries, será mais fácil organizar as coisas em casa, fazer mudanças na rotina familiar e tentar uma receita caseira para cuidar melhor da saúde. Aquariano. Peixes, você que nasceu entre 19 de fevereiro a 20 de março, com Sol e Saturno em atrito logo cedo, o ciúme pode causar tensão no romance. Mais tarde, um programa caseiro pode ajudar a voltar às boas. A chance de reatar com um antigo amor, Pisciano. Chegamos ao final das previsões do horóscopo desta segunda-feira, de volta amanhã com os astros e seu signo, para você que nos acompanha aí pelo E-Show. 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A Suzy Valois volta aí depois do intervalo.
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1: 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Na melhor 10 e 1.
0: Hora certa. 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
9: Caruaru FM, 10 e 4.
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0: Obrigado, gente.
1: Obrigado, Mari.
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1: Na melhor 10h30.
0: Hora certa. 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
6: Na melhor, 10h33.
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3: 10 horas e 48 minutos.
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1: Quero Barulho FM, essa é a sua rádio, Xande Pilares, clareou! E a indicação da Givanete no Maurício de Nassau, valeu! Marcelo Falcão trouxe a canção Viver, Thierry Motoboy do Delivery, Inimigos da HP, Pensa em Mim. E a versão aí pagode, ficou massa. Gustavo Mioto, DNA. E a indicação da Ana Paula e do Guilherme, lá na Cidade Alta, também ligados na nossa programação. Meu abraço para todos na Avenida Empresário Abdias Bastos Lé. Armandinho, versão acústica e de Ursinho de Dormir, The Free. Abriu o bloco, 981-55-1049. Faz aí seu pedido musical. Mandar um bom dia aqui para Emanuela Silva, galera da Manup. Todos ligados no nosso som, muito massa. Vinícius da Nova Caruaru também pediu música. Eu vou pro intervalinho, vem aí o Caruaru Notícias para você ficar bem informado. Caruaru retoma dose de reforço contra a poliomielite a partir de hoje, dia 3 de agosto. É na sequência para vocês.
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1: 11 horas e 1 minuto.
0: Hora certa. 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
2: Caruaru FM, 11 horas e 2 minutos. A Secretaria de Saúde de Caruaru inicia, nesta segunda-feira, dia 3, a aplicação do segundo reforço da vacina contra a poliomielite em crianças de 4 anos. A medida segue a atualização do calendário vacinal do Ministério da Saúde, que passa a adotar exclusivamente a vacina injetável em todas as etapas de imunização contra a doença. Com a mudança, o esquema vacinal passa a contar com 5 doses da vacina injetável, aplicadas aos 2, 4 e 6 meses de idade, além dos reforços aos 15 meses e aos 4 anos. Embora o Brasil esteja livre da poliomielite desde 94, o vírus ainda circula em alguns países como Paquistão e Afeganistão. Por isso, o Ministério da Saúde destaca que manter a vacinação em dia é essencial para evitar a reintrodução da doença no país. A meta nacional é alcançar 95% de cobertura vacinal, índice que não é atingido desde 2016. A Secretaria de Saúde orienta pais e responsáveis a procurarem a unidade básica de saúde de referência para garantir a imunização das crianças. Suzy Valoar para o Caruaru Notícias.
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1: Na melhor, 11.6.
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3: Caruaru FM, essa é a sua rádio. Você curtiu Ivete Sangalo com energia de gostosa. Quem pediu essa foi a Priscila no centro da cidade. Kátia Silene e Aduílio com a rosa e o beija-flor. Manu Batidão, infelizes para sempre. Mané Vila Ana Prado, no sofá da sala. E o pedido musical aqui do Vinícius, lá do bairro Nova Caruaru. Tivemos Homem com Chilere. Marília Mendonça, versão ao vivo aí de Como Faz Com Ela. Skank abriu o bloco aí ao vivo com a canção Resposta. Pedido da Emanuela Silva, lá do bairro do Salgado, galera da Manupe. Ligadinha na nossa programação, meu muito obrigada. E hoje... Que dia é hoje? Hoje é dia 3 de agosto de 2026. Ah, tem uma princesa que eu conheço e amo de todo o coração. Hoje é aniversário da Ana Beatriz, a nossa Bia. Já queridíssima aqui nos estúdios da Caruaru FM, nos corredores, todo o prédio, todo mundo aqui. Vou botar as palminhas aqui para cantar os parabéns aqui para nossa querida Bia. Linda, inteligente, educada, um amor de menina. Então, felicidade, saúde, todos nós da Caruaru FM desejamos tudo de melhor na sua vida, Bia, ó. Beijos, feliz aniversário e eu quero bolo, tá? Tem bolo hoje pra Bia? E a música, a próxima música eu vou dedicar pra Ana Beatriz, Léo Foguete. Eu nem sei se ela gosta, será, Josiane? Eu vou tocar aqui Cópia Proibida pra ela, tá bom? Então, felicidades, parabéns, que papai do céu te abençoe muito, tá bom? Bia, vamos curtir a música pra você.
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3: 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Na melhor, 11h32.
4: Hora certa, apoio!
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1: Caruaru FM, 11 horas e 36 minutos.
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1: Caruaru FM, essa é a sua rádio de volta com o É Show nesta manhã gostosa de segunda-feira. Iniciamos aí mais um mês, que seja um ciclo de novidades, coisas boas, prosperidade para todos nós. E por aqui o recadinho do nosso parceiraço aqui. 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E para você que não acompanhou ontem o sorteio, que foi ao vivo pela TV Jornal, às 10 horas da manhã, eu vou te contar aqui quem se deu bem, quem adquiriu o título e encheu o bolso, né? Nós tivemos no primeiro prêmio 10 mil reais, foram dois ganhadores. O Haroldo Alves Siqueira, de Cupira, do bairro Novo Horizonte. E o segundo sortudo aí foi o Marcelo Augusto de Lima do Nascimento, ele de Araripina, comprou pelo aplicativo. Ele é do Alto da Boa Vista, o Marcelo, tá bom? Então, dois ganhadores no primeiro prêmio, 5 mil para cada um. Segundo prêmio foi 15 mil reais. Yasmin Priscila Galindo de Lima Silva, de Alagoinha, no centro de Alagoinha, se deu bem. Terceiro prêmio foi 20 mil reais. E quem levou foi o Roberval Silva de Lima, aqui de Caruaru, do bairro Caiuca. 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Dado o recadinho por aqui, eu volto com a programação do E-Show até o meio-dia, o último bloquinho e o pedido musical da Morgana no Maurício de Nassau, que pediu aí Melim, versão ao vivo de AP.
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3: Caruaru FM, 11:48.
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1: Quero Barulho FM, essa é a sua rádio. Diogo Nogueira, versão ao vivo de Ouro da Mina. E o pedido musical da Roberta Pereira na Nova Caruaru, pro Jota, Ela Só Quer Paz. Simone Mendes, Direitos Iguais. E a indicação da Mariana, lá do bairro Universitário, Dua Lipa. Tivemos também Melim, versão ao vivo de AP. Fechando o último bloquinho aqui do É Show nesta manhã gostosa de segunda-feira. Mandar um abraço aqui para todos que fazem a Paraíba Importados. Ligados aí na nossa programação, bom trabalho. Curtindo o É Show. Mandar um abraço aqui também para o Felipe no centro da cidade. Para a Tereza no Maurício de Nassau. Todos que nos acompanharam nesta manhã deste 3 de agosto de 2026. 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A Suzy Valois vai para aquele almoço rapidinho. E eu volto à 1 da tarde, trazendo o melhor da música popular brasileira no Som do Brasil. E na sequência aí, você vai ficar acompanhado aí com a reprise do Jornal Vanguarda. Para você que não acompanhou, às 7 da manhã, a reprise agora, a apresentação Wagner Gil, na técnica, o Júlio César. Beijos e até daqui a pouquinho. Bom almoço.
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3: Uma excelente semana a todos. Está no ar o Jornal Vanguarda comigo, Wagner Gil, com DJ Júlio César e com você, ouvinte da Caruaru FM, desta segunda-feira, 3 de agosto de 2026. Eu já vou saudando você que está no canal do YouTube da Caruaru FM, está no Instagram, está sintonizando 104.9 em casa, no carro, já no trabalho, deixando o filho na escola, porque praticamente hoje voltam todas as escolas, né? Então, valeu demais a audiência. Eu lembro, Jornal Vanguarda, o jornal de Caruaru. Vamos aos principais destaques do Vanguarda de hoje. Congresso prolonga recesso por causa das eleições. Redes sociais têm prazo para apresentar plano eleitoral. Conta de luz seguirá com cobrança extra em agosto. Plataforma de atendimento psicológico chega ao Meu SUS Digital. Inter e Palmeiras abrem vantagem na Copa do Brasil. Os demais jogos, tudo 0-0. Apenas um jogo, fora esses dois, tiveram gols. O de Mirassol e Grêmio, que terminou em 1-1. 6 jogos de 8, 0-0. Essas e outras notícias agora, no Jornal Vanguarda da Caruaru FM.
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3: E olha, pessoal, a semana vai começar com aquele friozinho básico de agosto. E no momento, a temperatura é de 19 graus. A mínima foi de 18 e a máxima será de 25 graus. Seremos uma segunda-feira meia manhosa, nublado, chuvas isoladas e principalmente à tarde. No momento, a umidade relativa do ar está em 89% e chove em alguns bairros de Caruaru.
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3: Olha aí, Congresso prolonga recesso por causa das eleições. Beatriz Coan.
4: O Congresso Nacional adiou a retomada dos trabalhos legislativos. O recesso parlamentar terminou oficialmente no dia 1º de agosto, mas deputados e senadores só voltam às atividades no dia 10. Em ano de eleições, a decisão foi tomada para permitir que os parlamentares priorizem as campanhas em seus estados. Até o primeiro turno, o calendário prevê apenas 2 semanas de esforço concentrado, de 10 a 14 de agosto e de 31 de agosto a 3 de setembro. A expectativa é votar apenas projetos considerados prioritários e de menor polêmica. Na Câmara dos Deputados, estão entre as propostas que podem avançar o projeto que criminaliza a misoginia, o aumento do limite de faturamento do microempreendedor individual, o MEI, e o texto que estabelece regras de concorrência para grandes plataformas digitais. No Senado, o governo pretende aproveitar a retomada dos trabalhos para tentar destravar a proposta que acaba com a escala de trabalho 6x1 e reduz a jornada semanal. A PEC ainda depende de despacho do presidente da Casa para começar a tramitar na Comissão de Constituição e Justiça. Enquanto o Congresso segue com as atividades legislativas suspensas, apenas algumas comissões continuam funcionando com audiências públicas e debates temáticos. Agência Rádio Web. Produção e reportagem, Beatriz Coan.
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3: Olha, o Brasil tem 733 municípios com mais eleitores que moradores. Você vai entender na matéria de Uri Hudson.
5: Um levantamento da agência Tatu, com base em dados do Tribunal Superior Eleitoral e do IBGE, identificou que 733 municípios brasileiros têm mais eleitores aptos a votar do que habitantes estimados. O Nordeste concentra a maior parte dos casos, com 279 cidades nessa situação. Apesar de chamar a atenção, especialistas afirmam que o fenômeno, por si só, não representa indício de fraude eleitoral. Entre as explicações apontadas estão a migração de moradores para outras cidades sem a transferência do título de eleitor, além da legislação eleitoral que permite ao cidadão manter o domicílio eleitoral em um município com o qual tenha vínculo familiar, afetivo, profissional ou comunitário. A assessora-chefe de gestão de identificação do Tribunal Superior Eleitoral, Marília Loyola, destaca que a situação não compromete a segurança do processo eleitoral, especialmente por causa do uso da biometria para identificação dos eleitores.
6: O sistema biométrico na Justiça Eleitoral ele foi implementado desde 2008 com a coleta das digitais, da assinatura e da fotografia. O principal objetivo deste sistema biométrico é garantir que no dia da eleição um eleitor não vote no lugar do outro. Além disso, esse sistema ele permite que nós tenhamos apenas um cadastro da eleitora e do eleitor no cadastro eleitoral. E um dos grandes objetivos também desse sistema é permitir que o cidadão e que a cidadã acesse serviços da Identificação Civil Nacional.
5: Em cidades pequenas, também há casos de eleitores que preferem continuar votando na cidade de origem, como se fosse uma espécie de apego às raízes. Além da explicação do TSE, especialistas destacam que a diferença entre população e eleitorado também pode refletir mudanças demográficas, perdas populacionais em pequenos municípios e limitações das estimativas populacionais. O TSE reforça que o sistema eleitoral brasileiro possui mecanismos de verificação da identidade do eleitor, com destaque para a biometria, garantindo a segurança e a confiabilidade da votação. Agência Rádio Web, de Brasília, Yuri Hudson.
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7: As grandes plataformas digitais terão até o dia 16 de agosto para apresentar à Justiça Eleitoral um plano com as medidas que vão adotar durante as eleições de 2026. A determinação vale para empresas com mais de 5 milhões de usuários ativos por mês no Brasil. Estão incluídas plataformas como Facebook, Instagram, TikTok, X, WhatsApp e Telegram. Entre as exigências está a apresentação dos procedimentos para cumprir decisões da Justiça Eleitoral, como a retirada de conteúdos irregulares, a suspensão de perfis e o fornecimento de informações quando houver determinação judicial. As empresas também terão que identificar redes de perfis falsos e impedir a circulação de conteúdos capazes de comprometer a integridade do processo eleitoral. Para o presidente do TSE, o ministro Nunes Marques, a comunicação entre essas plataformas e o Tribunal Superior Eleitoral vai ajudar a fortalecer o combate à desinformação.
8: A democracia depende da divergência, do confronto da ideia e da liberdade de expressão. O que se busca é assegurar acesso a informações eleitorais confiáveis e reduzir a incidência de fraudes, falsificações, comportamentos inautênticos e outras práticas capazes de comprometer a liberdade de escolha.
7: No caso das ferramentas de inteligência artificial, as plataformas deverão comprovar a existência de mecanismos para impedir a criação de conteúdos que favoreçam candidatos.
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3: Olha, aí no Vanguarda Entrevista, abrindo a semana, eu converso com o jornalista Magno Martins, um dos blogueiros mais acessados no Brasil e o maior mais acessado no Nordeste. Foi para São Paulo cobrir a convenção que homologou a candidatura do presidente Lula à reeleição com vice Alckmin. Bom dia, Magno. Como é que foi esse grande evento aí? Você que está desde o começo da semana praticamente na capital econômica da América Latina.
9: Bom dia, meu caro Wagner Gil. Bom dia, Caruaru. Bom dia, Agreste. Olha, foi uma super convenção, viu, Gil? Porque o presidente Lula atraiu os principais líderes do seu bloco de esquerda. Com a mobilização é apenas para cerca de 4 a 5 mil pessoas, porque o PT resolveu fazer o maior ato da campanha de Lula no próximo dia 16, em São Bernardo, porque foi lá que nasceu o movimento sindicalista do ABC Paulista, do qual o Lula foi seu principal líder metalúrgico, né, presidente do sindicato, e ele quer lá fazer um grande ato no próximo dia 16. Daí a razão de a convenção não ter atraído tanta gente, porque eles fizeram num local pequeno, justamente por isso, porque eles estão dando carga toda nesse ato do próximo dia 16.
10: Ô Magno, como você viu esse lançamento em relação a outros que você já foi? O pessoal está animado, ver Flávio Bolsonaro realmente como principal adversário. Como você analisa esse ato politicamente?
9: Olha, foi um ato que os discursos foram muito para cima, embora poucos discursos, só discursaram o presidente nacional do PT, o Edinho Silva, o Fernando Haddad, que falou em nome dos candidatos a governador, inclusive João Campos estava presente, e o Geraldo Alckmin, encerrando com o Lula. Só que Lula falou uma hora e meia, Wagner. Um negócio impressionante, entendeu? Repetiu mais ou menos o que ele disse lá. Eu estava em Brasília quarta-feira passada, quando ele participou da convenção do PSB. E lá ele disse que ia ganhar a eleição, se comparou a Vargas, disse que estava um menino com 81 anos, se sentindo como um menino de 31 anos, elogiou bastante Geraldo Alckmin, disse que era um vice-presidente que todo presidente gostaria de ter, falou para a militância petista, disse que o PT era o partido mais democrático que existe, enfim, foi um discurso realmente muito longo. O Geraldo Alckmin também fez um bom discurso. Geraldo Alckmin foi governador de São Paulo por 4 mandatos. Conseguiu a unanimidade dentro da aliança do presidente Lula para entrar na chapa mais uma vez como candidato a vice. E ele demonstrou no governo, não só como um vice leal, mas também como um bom ministro do desenvolvimento econômico.
10: Certo. Magno, você, como tem sentido, Magno, essa questão do Banco Master, que pegou políticos de direita, pegou políticos de esquerda, inclusive Jacques Wagner, que pelo eu estava acompanhando no teu blog ontem, e também vi em alguns canais de TV por assinatura, não vi presente no evento. Ele faltou?
9: Não, Jacques Wagner estava presente.
10: Estava?
9: Estava, Jacques Wagner estava presente. Inclusive Lula foi no dia anterior, no sábado, para Salvador, para prestigiar a convenção do PT lá na Bahia. Esteve também em Fortaleza, foram 2 convenções do Nordeste.
10: Como está o clima com Jacques Wagner depois dessas revelações? E também essa semana teve liberação de parte do inquérito.
9: Lá em Salvador ele se abraçou com Jacques Wagner, pediu voto para Jacques Wagner, que ele podia contar com ele e tal. O Lula é assim, né?
10: Você acha que isso pode, de alguma forma, prejudicar a tentativa de reeleição de Jacques Wagner? Você sente isso ou acha que isso pode não atingir o ex-governador também da Bahia?
9: Ele vai prestar depoimento da Polícia Federal, né? Ele foi aberto o inquérito, né? As informações que a Polícia Federal, o resultado da investigação da Polícia Federal em cima dele são muito impactantes, entendeu? São com muitas provas de que ele tinha relação lá com o Vorcaro, já chegou inclusive a andar no avião do Vorcaro, aquele apartamento lá que tem em Salvador, na beira-mar também, foi com dinheiro do Banco Master, e as provas são muito evidentes. Agora é tal coisa, né, Wagner Gil, você veja bem, esse escândalo do Banco Master atingiu primeiro quem? O Flávio Bolsonaro. Aí aparece uma pesquisa, o Flávio Bolsonaro está apenas 5 pontos distante de Lula. Então não é uma coisa ainda que teve muito efeito, entendeu?
10: Certo. Você sente que esse escândalo pode atingir a política ou isso a tendência a esfriar na eleição, já que você está muito dentro de Brasília? E fala-se que pode surgir vídeos de festa. Você apurou isso? Recentemente eu liguei para você, você estava em Brasília. Como você analisa ou acha que isso pode esfriar, Magno, daqui para a eleição agora?
9: Olha, Jacques Fax, só esfria se o Supremo não for à frente, né? Que você sabe que tudo hoje depende do Supremo, né? O que saiu até agora, em termos de coisas mais fortes no esquema, né? Está relacionado apenas a dois celulares do Bocaro. Diz que ele usava entre 8 a 10 celulares. E eles só revelaram as conversas de dois celulares. Imagina quando abriu os outros celulares, né? Então, o que se diz em Brasília é que o Bocaro tinha relação com todo mundo, né? Como você diz, de gente da esquerda, de gente da direita, com o presidente do Senado, com o presidente da Câmara, né? Com os líderes partidários, com os senadores. Ciro Nogueira está envolvido até o talo, né? Agora o Jacques Wagner, né? Ministros, né? Esse escândalo começou do Banco Master lá na Bahia, quando o Rui Costa era governador da Bahia, você sabe disso, né? Então, é uma coisa imprevisível, entende? Porque pega muita gente.
10: Aham. Uhum. Ô Magno, hoje praticamente o Congresso retoma formalmente nesta segunda-feira os trabalhos, né? Após duas semanas de recesso, sem previsão de plenária deliberativa, tanto na Câmara como no Senado. Em meio à campanha, como você vê algumas pautas que estão aí paradas, fundamentais para a sociedade, fundamentais para o governo, como essa pauta 6x1? Você acha que isso só é votado mesmo, que for polêmico, pós-eleições, o país para agora? Ou você acredita em esforço concentrado?
9: Jacques Wagner, antes de...
10: Wagner, você me chamou de Jacques Wagner.
9: Wagner Gil, antes de abrir o recesso, o presidente da Câmara e o presidente do Senado definiram com os líderes uma pauta para se votar em três esforços concentrados até as eleições. Eles vão conseguir votar? Essa é a grande pergunta que se faz em Brasília. Porque pela minha experiência de eleição, e você também que acompanha muito tempo a eleição, você sabe que o Congresso não funciona em época de eleição, né? Não funciona. Porque tem os interesses contrariados, tem pauta que pode comprometer a reeleição do deputado, a reeleição do senador. Então eles olham muito o que é que vão atingir eles, entendeu? Então, por exemplo, essa questão da redução da jornada de trabalho passou na Câmara, passou, mas chegou lá no Senado, o Davi Alcolumbre engavetou, né? Não anda lá, não andou nem na comissão ainda, né? E isso é uma pauta prioritária do governo, porque eu vi que o discurso do presidente Lula aqui em São Paulo ontem foi dizendo que a questão do imposto de renda, que quem ganha até 5 mil não paga mais imposto de renda, falou nessa questão da jornada de trabalho. Então isso é um item que faz parte da pauta eleitoreira do presidente Lula, né? Agora, eles vão conseguir votar? Essa é que é a grande questão.
10: Entendi. Ô Magno, pra gente finalizar, Magno, eu gostaria de saber de você. O que é que você tem sentido aí em São Paulo em relação à política nacional de uma forma como toda? Vai se polarizar mesmo? Existe a chance de uma terceira via? E se você acha que Flávio Bolsonaro é tão competitivo quanto o pai Jair?
9: Wagner Gil, olha, o país continua extremamente dividido. É como eu te falei lá anteriormente. Esse Banco Master pegou inicialmente Flávio e Bolsonaro, mas o Flávio continua competitivo. Ele só aparece 5 pontos abaixo de Lula. Isso era para ter destruído fortemente a candidatura de Flávio Bolsonaro. E isso não aconteceu. Todo mundo esperava que esse escândalo destruísse fortemente a candidatura do Flávio. E não se concretizou. O que é que eu acho? Eu acho que terceira via não tem chance de se viabilizar. Até li ontem uma entrevista nas páginas amarelas da Veja, do Gilberto Kassab, dizendo que o Ronaldo Caiado, do qual ele é vice, né, aceitou a ser vice na chapa dele, que ele poderia, teria chance de chegar ao segundo turno. Não é isso que as pesquisas estão mostrando, né? As pesquisas estão mostrando que o Caiado não reage, tem 5, 6 pontos. Quem está competindo com Lula continua sendo o Flávio. Agora, em relação ao paulista, meu caro Wagner Gil, eu fiz a minha crônica domingueira ontem, não sei se você leu.
10: Li, sim.
9: E a minha crônica domingueira ontem eu falava sobre o pessimismo da população paulista em relação à política como um todo, aos políticos em geral. Eles não acreditam mais em nada, entendeu? Não acreditam absolutamente mais em políticos, não acreditam mais em governo. Muita gente, conversei com o porteiro de hotel, conversei com vários Uber, motoristas de aplicativo, com taxistas, jornalistas, muita gente aqui em Brasília, eu tenho muitos amigos também aqui em Brasília, e é uma descrença muito grande em relação ao país, em relação aos políticos. O que a gente não observa muito no Nordeste, eu acho uma coisa muito mais acentuada aqui nos grandes centros brasileiros.
10: Entendi. Magno, queria agradecer demais sua participação aqui, valorosa para o nosso programa, praticamente iniciando o período eleitoral, né, pós-convenções. Ainda tem alguns partidos, tem até o dia 5 para enviar lixas, né, e dia 6 para ser divulgado, enfim, mas de todo jeito, obrigado e Deus te abençoe.
9: Grande abraço, meu amigo Wagner Gil, sucesso aí, parabéns pela audiência.
10: Valeu.
9: Aqui em São Paulo está muito frio, 14 graus.
10: 14 graus, né? Aqui em Caruaru tá 19. Tá friozinho
9: também. Aqui, eu tô correndo aqui no Zoo, um parque do... parecido com uma área de preservação ambiental, muito verde, e tá exatamente 14 graus.
10: Beleza, Magno. Deus te acompanha aí. Um abraço.
9: Grande abraço.
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10: Olha, o intervalo é rapidinho. Na volta, eu vou explicar a vocês que as redes sociais têm prazo para apresentar o plano eleitoral. E a matéria vai ser de Gilmar Petri, mas é só depois do intervalo.
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23: Olha, redes sociais têm prazo para apresentar plano eleitoral. Gilmar Petri.
7: As plataformas digitais terão até o dia 16 de agosto para apresentar à Justiça Eleitoral um plano com as medidas que vão adotar durante as eleições de 2026. A determinação vale para empresas com mais de 5 milhões de usuários ativos por mês no Brasil. Estão incluídas plataformas como Facebook, Instagram, TikTok, X, WhatsApp e Telegram. Entre as exigências está a apresentação dos procedimentos para cumprir decisões da Justiça Eleitoral, como a retirada de conteúdos irregulares, a suspensão de perfis e o fornecimento de informações quando houver determinação judicial. As empresas também terão que identificar redes de perfis falsos e impedir a circulação de conteúdos capazes de comprometer a integridade do processo eleitoral. Para o presidente do TSE, o ministro Nunes Marques, a comunicação entre essas plataformas e o Tribunal Superior Eleitoral vai ajudar a fortalecer o combate à desinformação.
8: A democracia depende da divergência, do confronto da ideia e da liberdade de expressão. O que se busca é assegurar acesso a informações eleitorais confiáveis e reduzir a incidência de fraudes, falsificações, comportamentos inautênticos e outras práticas capazes de comprometer a liberdade de escolha.
7: No caso das ferramentas de inteligência artificial, as plataformas deverão comprovar a existência de mecanismos para impedir a criação de conteúdos que favoreçam candidatos, influenciem o voto ou utilizem imagens e vídeos de forma enganosa. Outra obrigação será garantir mais transparência na publicidade política paga, com a identificação dos anunciantes, o registro dos anúncios e a indicação do uso de inteligência artificial em conteúdos impulsionados. Depois das eleições, as plataformas devem encaminhar um relatório detalhando as ações adotadas durante o pleito. Parte dessas informações será pública, permitindo que a sociedade acompanhe as medidas adotadas pelas plataformas durante o processo eleitoral. Produção e reportagem, Gilmar Prete.
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23: Olha, eleições 2026. Preste atenção nessa matéria, porque eu vou trazer o que está em jogo na matéria de Mariana Freitas.
24: Nas eleições gerais de 2026, cada eleitor vai votar em até 6 cargos diferentes na mesma urna, Vamos conhecer cada um deles. O primeiro voto é para deputado federal. São 513 vagas na Câmara dos Deputados distribuídas entre os estados. O deputado federal propõe e aprova leis e fiscaliza o governo federal. O segundo voto é para o deputado estadual. Eles atuam nas assembleias legislativas. O terceiro voto é para senador. Cada estado elege 2 senadores em 2026, com mandato de 8 anos. O senador representa o estado no Congresso, aprova leis importantes e tem poderes exclusivos como processar o presidente da República. O quarto voto é para governador. Ele é o responsável por saúde, segurança e educação no seu estado. O último voto é para presidente da República. O primeiro turno acontece no dia 4 de outubro. Se nenhum candidato a presidente ou governador atingir mais de 50% dos votos válidos, haverá o segundo turno no dia 25 de outubro. Os eleitos tomam posse em janeiro de 2027. O presidente no dia 5 e os governadores no dia 6.
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23: Aí, ex-líder do governo no Senado, ex-governador e candidato ao Senado, Jax Wagner, diz que vai provar a inocência e citou o apoio de Lula a ele. Matéria de Yuri Hudson.
0: O senador Jax Wagner, do PT da Bahia, afirmou que está tranquilo em relação às investigações que apuram sua suposta ligação com o Banco Master. Ele disse ainda ter certeza de que provará a própria inocência. A declaração foi dada um dia depois de o ministro do Supremo Tribunal Federal, André Mendonça, retirar sigilo de parte das investigações conduzidas pela Polícia Federal. Segundo o senador, o foco neste momento está na disputa eleitoral de outubro. Jax Wagner também afirmou que deixou a liderança do governo no Senado após a operação para evitar desgastes ao Palácio do Planalto e disse ainda que conta com o apoio do presidente Lula. O relatório da Polícia Federal aponta que os investigadores apuram se o senador recebeu vantagens econômicas do empresário Daniel Vorcaro. Isso em troca de atuação em temas de interesse do Banco Master. O documento também cita contatos frequentes entre Jax Wagner e integrantes do banco e menciona suspeitas relacionadas à tramitação de projetos no Congresso Nacional. Em outra frente, a Polícia Federal identificou mensagens atribuídas ao empresário Daniel Vorcaro, nas quais ele orienta que um avião utilizado por Jax Wagner fosse mantido em um hangar discreto na Bahia e retirado rapidamente do estado. Os investigadores afirmaram que as conversas fazem parte do conjunto de provas reunidas na Operação Compliance Zero, que apura um esquema de fraudes envolvendo o Banco Master. Agência Rádio Web, de Brasília, Yuri Hudson.
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23: Olha, e o Paraguai pediu a devolução de canhão histórico. Matéria você vai entender na matéria de Beatriz Coan. E vai entender um pouco também da Guerra do Paraguai.
2: O governo do Paraguai voltou a cobrar do Brasil devolução de um canhão e de outros objetos históricos da Guerra da Tríplice Aliança. O pedido foi reforçado depois da crise diplomática provocada por uma declaração do presidente Luiz Inácio Lula da Silva sobre o conflito do século XIX. A chancelaria paraguaia entregou uma nota oficial de repúdio ao embaixador brasileiro em Assunção. No documento, o governo afirma que rejeita a interpretação apresentada por Lula sobre a guerra e considera que a fala distorce fatos históricos importantes para o país. Além da manifestação de protesto, o Paraguai renovou o pedido para que o Brasil devolva os canhões, conhecidos como Presidente Lopes e El Cristiano, além de outros troféus de guerra e documentos históricos levados após o conflito. Apesar do desconforto entre os dois países, autoridades paraguaias afirmaram que a intenção é preservar a agenda de cooperação bilateral. Segundo o governo de Assunção, o embaixador brasileiro explicou que o presidente Lula não teve a intenção de ofender o povo paraguaio. Agência Rádio Web, produção e reportagem.
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23: Olha, e a ação do Brasil na OMC contra tarifaço tem pouco efeito prático, é mais aquela, né, vou gritar para me ouvirem, a matéria de Eduardo Amaral.
4: O governo brasileiro decidiu acionar a Organização Mundial de Comércio, OMC, contra o tarifaço imposto pelos Estados Unidos aos produtos nacionais. Nesta semana, um documento enviado à organização aponta que o governo dos Estados Unidos descumpre as regras da própria entidade ao aplicar a sobretaxa. O texto pede uma consulta aos Estados Unidos no Sistema de Solução de Controvérsias da OMC. Para o cientista político Aldo Fornazieri, o enfraquecimento da OMC, impulsionado justamente pela gestão de Donald Trump, torna o envio do documento menos efetivo para derrubar as tarifas.
3: Ele não vai ter um efeito prático, porque a OMC hoje ela é uma instituição que não tem poder para impor decisões em caráter internacional. Ela é uma instituição multilateral que, tal como a ONU e tantas outras, elas foram basicamente liquidadas pelo unilateralismo norte-americano e de outras potências, né?
4: Apesar do pouco efeito prático, Fornazieri diz que a ação junto à OMC tem uma importância política, pois reforça a ideia de que a decisão de Trump não tem uma base técnica. Para o cientista político, a diplomacia e o governo brasileiro têm dado uma resposta adequada ao problema das tarifas.
3: Agora, o governo acho que está fazendo o jogo certo. Como enfrentar esse tarifaço e esse arbítrio dos Estados Unidos? Em primeiro lugar, evidentemente que contestando as justificativas que os Estados Unidos apresentam, denunciando o caráter político que esse tarifaço tem e, fundamentalmente, buscando outros mercados para os setores atingidos.
4: A principal medida questionada junto à OMC é a imposição da tarifa de 25% sobre os produtos brasileiros. O governo dos Estados Unidos justifica a ação em razão do uso do PIX no Brasil. O sistema de pagamentos é classificado como uma prática de comércio desleal pela gestão Trump. Grupo Rádio Web 25 anos, áudio que amplifica conexões. Produção e reportagem, Eduardo Amaral.
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23: Olha, o consumo online levou quase 140 milhões de consumidores às compras. Priscila Mendes.
6: O comércio eletrônico segue crescendo na rotina dos brasileiros e impulsionado pela praticidade e pela variedade de ofertas sem sair de casa. Dados da CNDL, Confederação Nacional de Dirigentes Lojistas, e pelo SPC Brasil, Serviço de Proteção ao Crédito, revelam que o e-commerce brasileiro atingiu em 2026 o maior patamar de entrada registrado na série histórica da pesquisa. O levantamento aponta que 85% dos consumidores digitais realizaram ao menos uma compra online nos últimos 12 meses, o que representa uma estimativa de quase 140 milhões de compradores online no país, 20 milhões a mais que no ano passado. Daniel Sakamoto, gerente executivo da CNDL, destaca que o número de compras realizadas no mês anterior à pesquisa também cresceu.
9: Os dados da pesquisa mostram que o comércio online no Brasil continua crescendo. E a pergunta que a gente se faz agora não é se o consumidor brasileiro compra pela internet, mas sim com qual frequência. E a frequência média também aumentou no levantamento desse ano, de 4,6 compras por mês para 5,1. Isso mostra que o consumidor realmente está habituado a fazer compras online e que o mercado está se adaptando rapidamente a isso. A expectativa para os próximos meses é bastante positiva. Dados do mercado estimam que o comércio eletrônico deve faturar mais de 250 bilhões de reais até o final do ano. Isso porque ainda existem alguns desafios a serem superados, especialmente em termos de logística e segurança.
6: As categorias mais adquiridas revelam vestuário, seguido por delivery de comida e remédios e produtos de saúde. O frete grátis é o principal critério de escolha de uma loja virtual, citado por 60% dos entrevistados. Para o gerente executivo da CNDL, esse amadurecimento do mercado reforça a necessidade do varejo de investir continuamente na eficiência das operações.
9: Mas de acordo com os dados dessa pesquisa, a gente acredita que ainda há muito espaço para o consumo online aumentar no Brasil. A gente sabe que o varejo brasileiro está se transformando digitalmente, existe muita demanda por parte dos consumidores, então a gente acredita que essa equação é possível de ser resolvida e trazendo benefícios tanto para os empresários do segmento como para os consumidores, que online eles conseguem aproveitar muitas vezes preço mais barato, tem acesso a produtos que não tem ali perto da casa dele e consegue realmente otimizar aí o seu consumo.
6: A taxa de recompra é expressiva. 95% dos compradores já adquiriram novamente no mesmo site ou aplicativo. Preço, Frete grátis e qualidade são os principais motivadores de retorno. Agência Rádio Web, produção e reportagem, Priscila Mendes.
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23: Olha, a conta de luz seguirá com cobrança extra em agosto, Yuri Hudson.
0: A Agência Nacional de Energia Elétrica manteve a bandeira tarifária amarela para esse mês de agosto. Com a decisão, os consumidores continuarão pagando um adicional de R$ 1,88 a cada 100 kWh consumidos. A cobrança extra já vem sendo aplicada desde maio deste ano. Segundo a agência, a manutenção da bandeira amarela ocorre por causa das condições menos favoráveis para a geração de energia durante o período seco. Com a redução dos níveis dos reservatórios das hidrelétricas, aumenta a necessidade de acionar usinas termoelétricas que produzem energia a um custo mais elevado. O sistema de bandeiras tarifárias funciona como um indicador das condições de geração de energia no país. Quando há disponibilidade suficiente nas hidrelétricas, vigora a bandeira verde sem cobrança adicional. Já nas bandeiras amarela e vermelha, o consumidor paga um valor extra para compensar o custo maior da geração. Na bandeira vermelha, patamar 1, o adicional é de R$ 4,46. No patamar 2, a cobrança extra chega a R$ 7,87. Diante do cenário, a ANEEL orienta os consumidores a adotarem medidas de uso consciente da energia elétrica. Por exemplo, reduz o consumo, evite desperdício e tenha um valor menor na sua conta de luz. Agência Rádio Web, de Brasília, Yuri Hudson.
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23: Olha, a Serasa vai negociar dívidas na Caixa com até 90% de desconto. Tá com uma bronquinha lá na Caixa? Se liga na matéria de Décio. Desce o cara amigo.
10: Mais de 1.800.000 clientes da Caixa Econômica Federal passam a contar com uma nova opção para renegociar dívidas. Pela primeira vez, os débitos da instituição financeira poderão ser negociados diretamente na plataforma Serasa Limpa Nome, com descontos que podem chegar a 90% dependendo do perfil da dívida. A especialista da Serasa, Silvia Lousada, explica a importância da iniciativa e destaca algumas vantagens.
11: Nesse caso, facilitar a negociação ajuda a reduzir barreiras, né, para que mais consumidores consigam reorganizar sua vida financeira. Muitas vezes, a pessoa ela quer pagar a dívida, mas precisa de condições mais acessíveis e de um processo um pouco mais simples e centralizado para conseguir dar esse passo. Então, além das negociações, a plataforma ela também oferece a consulta ao score, e também acessos gratuitos a conteúdos de educação financeira.
10: A proposta é concentrar em um único ambiente a consulta das ofertas e a negociação dos débitos, tornando o processo mais simples para quem pretende colocar as contas em dia. Mas renegociar a dívida é apenas o começo. Segundo Silvia Lousada, para que o consumidor consiga recuperar a saúde financeira, também é preciso rever a forma como administra o próprio orçamento.
11: Além de reduzir a pressão no orçamento, o consumidor ele pode voltar a ter mais oportunidades de crédito com condições competitivas e retomar um planejamento financeiro com mais tranquilidade e previsibilidade. O risco ele sempre existe. Se a renegociação ela não vier acompanhada de mudanças nos hábitos financeiros, a grande é chance. Então, é preciso aproveitar o momento, reorganizar o orçamento, adequar os gastos de renda e começar a construir uma reserva para emergências.
10: Para consultar se há uma proposta disponível, basta acessar o site ou o aplicativo do Serasa Limpa Nome, fazer login com CPF e senha e verificar as ofertas vinculadas ao documento. Após o pagamento do acordo, a Caixa tem até 5 dias úteis para comunicar a quitação à Serasa e retirar a negativação do CPF. Agência Rádio Web, produção e reportagem, Desce o Caramigo.
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23: Vai, plataforma do atendimento psicológico chegou ao Meu SUS Digital, entenda na matéria de Felipe Medeiros.
12: Jovens de 13 a 24 anos agora podem acessar pelo aplicativo Meu SUS Digital a plataforma Pode Falar, que oferece acolhimento, escuta e orientação em saúde mental. A psicóloga Daniele Bergman avalia como uma medida necessária, porque vai ajudar também a combater o preconceito e a desinformação.
13: Muitas vezes o jovem está passando por um processo de adoecimento, mas ele não quer buscar um serviço por medo de ser julgado, por medo do que as pessoas vão falar dele. Ou muitas vezes ele não tem acesso a um serviço de saúde mental, não sabe aonde buscar. E a plataforma Pode Falar, ainda mais agora sendo incorporada no aplicativo do SUS, ela faz com que esse processo seja mais fácil. O jovem, o adolescente ou o jovem, ele tem o acesso à plataforma na palma das mãos através do aplicativo, no uso do seu próprio celular. Ele pode acessar sem se expor, porque ele pode acessar até de forma anônima, né? Ele não vai precisar sair de casa para buscar o serviço. Ele vai ter ali um primeiro acolhimento, uma psicoeducação, uma orientação.
12: A expectativa do Ministério da Saúde é ampliar o número de atendimentos mensais de cerca de 1.000 para 11.000 com a integração ao aplicativo. O serviço funciona de segunda a sábado, das 8 da manhã às 10 da noite. O primeiro contato é realizado por um chatbot, que também disponibiliza informações sobre saúde mental. Depois, o usuário é encaminhado para atendimento humano, feito por estudantes de áreas da saúde, sob supervisão de professores.
13: E sempre que necessário, dentro da própria plataforma, ele vai ser orientado a buscar um serviço presencial, quando se tratar de um caso mais grave, que a plataforma, né, identificar que precisa de um atendimento presencial, ele vai ser orientado a buscar o serviço dentro do SUS, mais próximo ali da casa dele. A plataforma, ela traz muitas vantagens no sentido de tornar principalmente mais acessível, né, mais fácil para esse jovem chegar a um serviço e receber orientações e encaminhamentos da forma correta.
12: O projeto é uma parceria entre o Ministério da Saúde e o Unicef e busca facilitar o acesso de adolescentes e jovens ao cuidado em saúde mental pelo SUS. Agência Rádio Web, produção e reportagem, Felipe Medeiros.
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23: Olha, a gente vai falar de Copa do Brasil, porque foi o que rolou aqui no Brasil no final de semana. Olha, gente, foi tanto 0x0, meu Vascão empatou em 0x0, foi tanto 0x0 que só veio sair gol ontem no jogo do Palmeiras e no jogo do Mirassol. E ontem também teve um 0x0. Quem vai trazer tudo é Jean Costa.
15: Após um sábado de 3 jogos sem gols e pouca criatividade das equipes, o domingo de oitavas de final da Copa do Brasil, enfim, teve tentos para serem comemorados por parte das torcidas envolvidas. Para quem torce pelo Palmeiras, foi praticamente uma chuva de gols. O 3x0 para o Verdão diante do Fortaleza praticamente selou a classificação alviverde para a próxima fase. Destaque para Maurício, John Arias e Flaco Lopes, que marcaram no duelo mais uma vez na retomada pós-Copa. Na coletiva de imprensa, o técnico Abel Ferreira elogiou o desempenho dos atletas e destacou o equilíbrio da equipe, além da força do elenco para se impor diante do rival.
17: E agora é a mesma coisa. Temos jogadores com características diferentes e nós temos de ter sempre a equipa equilibrada. E uma forma que eu tenho de equilibrar a equipa, não só pensar naquilo que é o aspecto ofensivo, eu tenho que pensar também naquilo que é o aspecto defensivo. Na minha opinião, e aceito quem pensa o contrário, uma equipa jogando com 3 jogadores por trás, sejam 3 zagueiros, seja 2 zagueiros ou um volante, ou seja, 2 zagueiros e um volante hoje à direita, é uma equipa que pode ser muito ofensiva. Muito ofensiva. É assim que eu vejo o futebol.
15: Entre os demais duelos, destaque para Mirassol e Grêmio, que terminou com um empate entre as duas equipes na casa do time paulista, mas com gols 1x1. Foi a primeira vez na história em que um confronto entre os clubes não terminou com vitória do Mirassol. No principal jogo da noite, Internacional e Corinthians se enfrentaram no estádio Beira-Rio e o Colorado levou a melhor com vitória por 2x0. O técnico Paulo Pezzolano ressaltou o resultado e o alívio após uma sequência de derrotas e de 5 jogos sem vencer.
25: Hoje contra o Corinthians, pudimos conseguir os 3 pontos, digamos, o primeiro jogo. Sim, esta pequena diferença para o próximo jogo e nada. Depois, jogo a jogo, ir ao próximo jogo lá, vai ser um jogo muito sofrido, sabemos a qualidade que ele tem e nós temos que ir muito confiante que podemos e muito aplicado no que temos que fazer.
15: A Chapecoense recebeu o Cruzeiro e o confronto foi o quarto desta fase da competição que terminou sem gols. A Raposa ainda teve um gol anulado na partida. Atlético Paranaense e Vitória se enfrentam nesta segunda-feira às 21h na Arena da Baixada. Com informações da Copa do Brasil, Jean Costa.
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23: Chegamos ao final de mais uma edição do Jornal Vanguarda. Mas se liga no som que eu vou deixar aí. Meu amigo nos deixou já há um bom tempo. Eu trouxe ele para Caruaru. Na época eu chamei de um mega encontro. Foi Biafra, Dalto e ele, Tunai. E a música é Frisson. Valeu, galera. Até amanhã. Tchau.

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0: Ah, enfim, estar em companhia de alguém. Solidão não é um sentimento que experimentamos pela ausência de entes queridos que não pode mais estar conosco. Isso é saudade. Solidão não é um retiro voluntário que a gente cria às vezes para organizar os pensamentos. Isso é equilíbrio. Tampouco é o isolamento involuntário que o destino nos impõe compulsoriamente para que repensemos nossa vida. Isso é o princípio básico da evolução espiritual. Solidão não é o vazio por não termos alguém ao nosso lado. Isso é circunstância. Solidão é muito mais do que tudo isso. Solidão é quando nos perdemos de nós mesmos e procuramos em vão pela nossa alma. Isso porque temos necessidade de sermos reconhecidos e amados, mas nem sempre nos reconhecemos e nos amamos. Muita paz, muita luz.
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0: Caruaru FM, 1:01.
1: Hora certa. 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
0: Boa tarde, Caruaru. Começa agora mais uma edição do programa O Som do Brasil, pela Caruaru FM. Eu sou a Suzy Valois e tô chegando para te fazer companhia até as 3 da tarde. Sejam todos bem-vindos. Começamos mais um programa, o melhor da MPB, só música de qualidade, com sua interação pelo nosso WhatsApp 98155-1049. Então fica à vontade, manda aí teu áudio, tua mensagem de texto, porque aqui você faz a programação. 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Vamos começar mais o melhor da MPB a partir de agora.
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3: Caruaru FM, 1h30.
4: Hora certa, apoio.
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3: Caruaru FM, essa é a sua rádio de volta com o melhor da música popular brasileira, é o Som do Brasil. Obrigada pelo carinho da audiência, mandar um abraço aqui para Ana Paula e para o Guilherme lá na Cidade Alta, na Avenida Empresário Abdias Bastos Lé. Obrigada pelo carinho da audiência, daqui a pouquinho aí eu toco tua música. Um abraço aí pro Luiz Carlos, pro Josa Motorista, pra Ângela, também ligados na nossa programação. Enéas Rodrigues, meu boa tarde, obrigada também pelo carinho da audiência, pela companhia. E por aqui a gente toca o melhor da música popular brasileira até às 3 da tarde. Sejam todos bem-vindos.
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1: 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Você está curtindo até as 3 da tarde o melhor da música popular brasileira e seus intérpretes. Sejam todos bem-vindos.
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0: Caruaru FM, 2:02.
1: Hora certa, apoio.
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0: Caruaru FM, essa é a sua rádio. Você está curtindo o som do Brasil, o melhor da música popular brasileira, até as 15h. Eu sou a Suzy Valoar. E você pode fazer seu pedido musical pelo 98155-1049. Fica à vontade, você está curtindo o melhor da MPB.
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1: Caruaru FM, a sua rádio. Um excelente início de tarde para todos. Estamos curtindo o melhor da MPB na 104,9. Até às 3 da tarde.
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1: Caruaru FM, 2 horas e 30 minutos.
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4: Na capital do Agreste, 2h33.
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4: Caruaru FM, essa é a sua rádio, de volta com o som do Brasil. 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
1: 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Chegamos ao final de mais um programa, O Som do Brasil. Quero agradecer a participação de todos. Uma excelente tarde. Vem aí na sequência O Que É Bom A Gente Rola com Anderson Marinho. Continua curtindo a Caruaru FM, faz aí seu pedido musical pelo 98155-1049. 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
3: O Partido dos Trabalhadores se reuniu em convenção nacional neste domingo para oficializar a chapa Lula-Alckmin à reeleição. O encontro do PT foi no Expo Center em São Paulo e foi um grande evento com muitos discursos e falas de partidos que apoiam a reeleição de Lula e Alckmin. PSB, PV, PCdoB, PDT, PSOL e Rede Sustentabilidade. Lula, que vai concorrer ao quarto mandato, falou por mais de uma hora, fez um balanço e disse que algumas prioridades deverão ser a educação, o investimento na indústria e na defesa e o combate à violência contra a mulher. Lula até brincou com a Copa do Mundo, disse que ele já disputou 6 eleições indo para a 7ª, mais do que qualquer jogador que disputou mais Copas, e que quer ir agora para o Tetra, para o quarto mandato. O agora candidato Lula falou sobre soberania, sobre defesa da democracia e em uma sociedade

0: registradas no Tribunal Superior Eleitoral. Campanha mesmo só a partir do dia 16.
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0: A sua rádio agora, 3:01.
1: Hora certa. 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
4: Muito boa tarde para todo mundo que está sintonizado nos 104,9 Caruaru FM, sempre a minha, a sua, a nossa rádio, hein? Começando mais uma edição do Cabo, a gente rola. Segunda-feira, estamos apenas no comecinho do mês de agosto e eu sou o Andinho.
5: Ligado em você.
4: Ligado em você até às 5 no Quebrou a Gente Rola. Quando o relógio bater 5 da tarde, a gente corre lá no Top Hits. Hoje é dia de conferirmos os rankings Axé, Forró e Funk, as mais bombadas do dia em todas as rádios do Brasil. 5 da tarde tem Top Hits pra você, bebê. 981-55-1049.
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4: Só pra você não esquecer o número de WhatsApp mais bombado do Brasil. Corre lá, pede teu som, tua música e oferece pra quem você quiser. Afinal de contas, todo mundo sabe que aqui na Caruaru FM é você quem manda, né? Nova semana, novo mês. E olha que o mês de agosto, eu vou te contar.

0: um negócio, hein? Se julho demorou a passar, meu filho, se prepara que agosto vem com tudo. 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
2: É só colar.
0: Vai pra cima. O mês vai ser fora do normal.
2: Agradecer.
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1: Na Caruaru FM, você tá curtindo o Que É Bom, A Gente Rola nesta tardezinha marota, né? Tinha que ser Caruaru FM, a minha, a sua, a nossa rádio. 981-55-1049.
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1: Os melhores ouvintes do Brasil estão aqui. Fernandinha, tá na 15 de novembro, tá trabalhando, curtindo o som da Caruaru FM. Deixa eu ver quem mais tá aqui comigo. O Diego tá na Duque de Caxias. Vinícius tá nas Rendeiras. A Mandinha tá lá no Indianópolis. A Débora tá no Divinópolis. Camila, Boa Vista 1. Felipe, Boa Vista 2. Paulo Luiz, o José Carlos de Oliveira. Tem também o Rafinha no bairro Petrópolis. E deixa eu ver quem mais aqui. A Vivi tá no Universitário.
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0: sua rádio agora, faltando 26 para as 4.
1: Hora certa. 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
0: Eu

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0: Obrigada, Goiânia!
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2: Na Caruaru FM, você tá curtindo o que é bom, a gente rola. Na minha, na sua, na nossa, né? Só as melhores. Tinha que ser Caruaru FM, rapá. Agora tá chegando o Caruaru Notícias e eu volto depois do intervalo. Te espero, hein?
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3: Um corte maior na taxa de juros entrou no radar dos economistas e analistas do mercado financeiro, de acordo com o Boletim Focus desta segunda-feira. O documento foi publicado pelo Banco Central. Agora, a expectativa é que a taxa Selic, referência para os juros cobrados no país, fique em 13,75% ao ano. Nas últimas 5 semanas, a aposta era de que a taxa ficaria em 14%. A mudança de direção vem na véspera da reunião do Comitê de Política Monetária, nesta terça e quarta-feira, que vai decidir sobre um possível corte ou não. Também acontece depois do IPCA 15, medido pelo IBGE, ficar em 0,06% em julho, abaixo do esperado, e o segundo menor resultado para o mês desde 2018, perdendo apenas para 2023. Junto com a estimativa menor para os juros, menor também para a inflação, reduzida de 5,12% para 5,03%. São 5 semanas seguidas de redução na expectativa. Já para o crescimento econômico, foi mantida a projeção de alta de 1,99% e para o dólar, a cotação de R$ 5,20.
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5: Hello.

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0: Na sua rádio, 4 horas, 4 minutos.
1: Hora certa. 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

0: como vai a sua? Senhoras e senhores, essa é
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2: Na Caruaru FM, o que é bom, a gente rola mesmo e de verdade, né não? Aqui tem blá blá blá não, fio, é música o tempo todo. Agora a gente vai conferir o que teremos no Caruaru da Sorte, presta atenção.
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0: na sua rádio agora, 4h36.
1: Hora certa. 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
1: Na Caruaru FM, você curtiu aí o que é bom? A gente rola nesta tardezinha marota, né não? Tá chegando o Top Hits, hein? Só vou pro intervalo e volto com as melhores do dia. Fica aí!
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2: O Brasil registrou crescimento de 46% no número de turistas estrangeiros entre 2019 e 2025, desempenho superior ao de importantes destinos turísticos internacionais. Com isso, o Brasil está entre os países que mais ampliaram a chegada de visitantes estrangeiros no período pós-pandemia, conquistando também a quarta posição entre as economias analisadas em um levantamento feito pela OCDE, a Organização para a Cooperação e Desenvolvimento Econômico. De acordo com o relatório Tendências e Políticas do Turismo da OCDE, no período analisado, o número de turistas internacionais nos destinos nacionais passou de 6 milhões e 300 mil para 9 milhões e 300 mil. O desempenho coloca o Brasil à frente de concorrentes como Japão, Portugal, Espanha e França. O Brasil também avançou na América do Sul, enquanto países como Argentina e Peru registraram retração no fluxo de turistas internacionais no mesmo intervalo. As informações desse relatório convergem com o registro de chegada de turistas internacionais, que ficou em 5 milhões e 200 mil no primeiro semestre deste ano, a segunda maior, e também de divisas deixadas por esses viajantes, de 5 bilhões e 600 milhões de dólares, 12% a mais que no mesmo período do ano passado.
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0: Caruaru FM, agora 5:04.
1: Hora certa. 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
0: Tá começando mais uma edição do Top Hits. Hoje é segunda-feira. Dia da gente conferir os rankings. Axé, forró e funk. As mais bombadas no dia de hoje nas rádios de todo o Brasil, hein? A gente abre com o forró, quinta posição.
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1: 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Essas foram as 5 mais bombadas de hoje nas rádios do Brasil, no gênero forró, hein? Agora é hora do intervalo, na sequência eu mostro pra você as 5 mais do funk, sai aí não.
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0: Na sua rádio agora, 5h29.
1: Hora certa. 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
0: De volta com o Top Hits nesta tardezinha marota de segundona. Agora pra gente conferir as 5 mais bombadas de hoje nas rádios do Brasil. Gênero funk, hein? Quinta posição.
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1: Oi, sumido. Fiquei sabendo que você tá perguntando de mim por aí, né? 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
1: Aê, é mais uma do Kevin. Escuta só.

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1: Caruaru FM, a sua rádio. Essas foram as 5 mais bombadas de hoje nas rádios do Brasil. Gênero funk. A gente vai pro intervalo, afasta tudo, que depois o trio elétrico vai passar aí, hein? Tem as 5 mais do axé, sai daí não.
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0: nosso rádio agora, 5h43.
1: Hora certa, apoio.
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0: Caruaru FM, a sua rádio, de volta com o Top Hits. Agora pra gente conferir as 5 mais de hoje em todo o Brasil. Gênero axé, hein? Desce o trio, motor, quinta posição.
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0: 小西さん。
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4: Em Caruaru, 6 horas.
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0: obrigada. Coisa boa.
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2: Existe uma teoria que se chama 90-10, onde uma pessoa tem 90% daquilo que você procura em alguém, só que você foca naqueles 10% que falta. Aí você sai pra rua, se aventura, e realmente você encontra aqueles 10%, mas não se deu conta que perdeu os 90%.

0: Os 10% a gente deixa pro garçom, né não?
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1: 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As notícias do governo federal que movimentaram o país no dia de hoje.
2: Olá, boa noite.
0: Boa noite para você que nos acompanha em todo o país.
2: Segunda-feira, 3 de agosto de 2026.
0: Vamos ao destaque do dia.
2: Agosto Dourado.
0: Mês reforça a importância do aleitamento materno para a saúde do bebê. Graziele Bezerra.
3: O leite materno é o alimento mais completo para os bebês. E até os 6 meses de vida, eles não precisam de mais nada.
2: El Niño causa fortes chuvas e secas severas em regiões do país.
0: Cidades em emergência ou calamidade podem solicitar recursos federais para ações de defesa civil. Luana Karen.
4: A ajuda pode vir em forma de assistência humanitária, como distribuição de água, alimentos, colchões e kits de higiene. Também pode ser no restabelecimento de serviços essenciais.
2: Pilhas, baterias, eletrônicos, dá para jogar fora no lixo comum?
0: Vamos saber como fazer o descarte correto desse tipo de material na reportagem de Graziele Mendonça.
5: Vale seguir a chamada regra dos 3 R's: reutilizar, recondicionar e reciclar.
2: Hoje, na apresentação da Voz do Brasil, Mariana Jungmann e Luciano Seixas.
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2: É no leite materno que o bebê encontra tudo o que precisa: alimento, proteção e afeto.
0: Por isso, todo mês de agosto é dedicado à amamentação e fica conhecido como o Agosto Dourado.
2: Nessa Semana Mundial do Leite Materno, vamos lembrar dos desafios e benefícios desse gesto, que é natural, mas nem sempre uma tarefa simples.
0: A iniciativa é coordenada globalmente pela Aliança Mundial para Ação em Aleitamento Materno, em parceria com a Organização Mundial de Saúde e o Unicef.
3: A cor é de leite mesmo, mas tem sabor de aconchego e valor de ouro. O leite materno é o alimento mais completo para os bebês. E até os 6 meses de vida, eles não precisam de mais nada. A coordenadora de políticas de aleitamento materno da Secretaria de Saúde do Distrito Federal, Maria das Graças Cruz, explica o porquê.
6: O bebê até 6 meses, ele tem parte do quebra-cabeça no seu sistema digestivo e as outras peças estão dentro do leite da mãe. E aí, quando ele se alimenta, ele vai formar o seu intestino e vai completar aquele quebra-cabeça de forma que esse bebê tenha uma boa saúde, que não venha ter alergias, que não venha correr risco de ter obesidade, de diabetes e até hipertensão na vida adulta.
3: Todos os anos, a campanha Agosto Dourado reforça a importância do aleitamento materno para a saúde do bebê. A edição deste ano vai além. Destaca o papel da amamentação na segurança alimentar, na redução da pobreza e na sustentabilidade ambiental, como explica Sônia Isoyama Venâncio, coordenadora-geral de Atenção à Saúde das Crianças, Adolescentes e Jovens do Ministério da Saúde.
7: O leite materno é o primeiro alimento que é oferecido para o bebê, garantindo o direito humano, né, alimentação adequada, vai também favorecer a garantia da segurança alimentar e nutricional dessa criança, por ser esse primeiro alimento, né, que é oferecido, e também é muito importante para a sustentabilidade do planeta, né, porque ele é um alimento que não vai necessitar de embalagens, o consumo de água para sua produção.
3: Uma forma de apoiar as mulheres que amamentam é por meio da Rede de Bancos de Leite Humano Brasileira, que é a maior do mundo. O leite coletado é destinado em especial a recém-nascidos prematuros e de baixo peso, internados em UTIs neonatais. Mas os bancos de leite também dão suporte às mulheres que enfrentam dificuldades para amamentar. Mãe de primeira viagem, a militar Renata Lúcio recorreu a uma dessas unidades no Distrito Federal para conseguir alimentar a filha, Betina.
8: Ninguém fala da dificuldade que é a amamentação. A gente acha que é instintivo, que a gente vai ter um bebê e a gente já vai conseguir amamentar, e não é bem assim. A gente tem muitos desafios, é difícil. Tive mastite, eu tive fissura. Tive bastante desafios e o banco de leite foi o que me ajudou, né?
3: A Rede Brasileira de Bancos de Leite Humano conta com 237 bancos e 249 postos de coleta em todo o Brasil. Pelo número

0: 136 do Ministério da Saúde, é possível obter informações da unidade mais próxima da sua casa. Reportagem Graziele Bezerra.
1: Manter a caderneta de vacinação atualizada garante proteção contra doenças graves, prolonga a vida e contribui para um futuro mais saudável.
2: E está na hora de atualizar a caderneta de crianças e adolescentes. Começou hoje e vai até 1º de setembro a campanha nacional de multivacinação.
1: No caso dos bebês, a vacinação desempenha a função de ensinar o corpo em desenvolvimento a se defender de forma segura.
2: E uma das vacinas que mais causam dúvidas é a BCG, que protege os recém-nascidos e crianças pequenas contra as formas mais graves e fatais da tuberculose.
3: Conhecida por deixar aquela famosa marquinha na parte superior do braço direito, ela protege o organismo das formas mais graves da tuberculose, como a tuberculose meníngea e a tuberculose miliar. É a vacina BCG. Ela é aplicada na maternidade ou ainda nas primeiras semanas de vida para prevenir as formas graves da doença entre os pequenos e garantir que o sistema imunológico da criança, ainda em desenvolvimento, aprenda a se defender. Por isso, a enfermeira Emanuela Barros não perdeu tempo e vacinou seu filho logo que saiu da maternidade.
4: Eu recebi a orientação da maternidade, que procurasse o posto de saúde, né, para fazer a vacina. E assim que a gente recebeu alta, eu fui na UBS, fui muito bem atendida, né, e orientada pela equipe. Então foi um processo muito tranquilo, né, de orientação e também de acesso, né, à vacina.
3: A chefe da Unidade de Vigilância em Saúde do Hospital Universitário de Brasília, Deise Mendonça, explica a importância da BCG logo nos primeiros dias de vida.
5: Porque o bebê ele nasce com pouca proteção, né? Ele nasce somente com aqueles anticorpos da mãe, que a mãe passou para ele durante a gestação. Depois, ele tem que tomar as vacinas para ficar protegido contra essas doenças que estão aí, que a mãe não conseguiu passar proteção para ele. Criança nasceu acima de 2 quilos, ela já faz a BCG na maternidade, nas maternidades públicas, né? Nas privadas, eles procuram a sala de vacina.
3: Após a aplicação, é comum que apareça uma pequena mancha avermelhada no braço direito. Com o passar das semanas, essa reação evolui para uma pequena ferida que cicatriza naturalmente. A BCG integra o Calendário Nacional de Vacinação, é oferecida gratuitamente nas unidades do Sistema Único de Saúde e está disponível para crianças menores de 5 anos que ainda não tenham sido imunizadas. Você pode conferir todas as vacinas do Calendário Nacional em gov.br/saúde. Reportagem Thaís de Araújo.
1: Atenção, estudantes pré-selecionados no processo seletivo do Fundo de Financiamento Estudantil, FIES.
2: Termina amanhã o prazo para complementar as informações da inscrição no sistema.
1: O FIES concede empréstimo a estudantes em cursos de graduação ofertados por instituições privadas que participam do programa.
2: O processo seletivo referente ao segundo semestre alcançou mais de 127 mil inscritos.
6: Os estudantes pré-selecionados na chamada regular do Fundo de Financiamento Estudantil, ou FIES, têm até 4 de agosto para complementar as informações da inscrição no sistema disponível no endereço fiesseleçãoaluno.mec.gov.br. Após essa etapa, os candidatos deverão validar a documentação da instituição privada de educação superior. Concluída a validação, os pré-selecionados deverão comparecer em um agente financeiro no prazo de até 10 dias úteis. As convocações ocorrerão de 7 de agosto a 24 de setembro. O processo seletivo do FIES inclui a reserva de 50% das vagas para estudantes com renda familiar de até meio salário mínimo por pessoa e com inscrição ativa no cadastro único. Os pré-selecionados que atendam aos critérios do FIES Social poderão financiar até 100% do valor das mensalidades do curso. Mais informações em acessounico.mec.gov.br/FIES. Thaísa Vitória para a Voz do Brasil.
1: Chuvas acima da média na região sul, seca e calor acentuados na porção norte. Fenômenos climáticos como o El Niño provocam impactos distintos.
2: Para enfrentar essa situação, estados e municípios devem acompanhar as ações para a prevenção de desastres naturais.
1: E ficar atentos para os protocolos de ajuda federal em casos de emergência e calamidade pública.
7: Nos diferentes tipos de desastres naturais, o reconhecimento da gravidade da situação pode abreviar o envio de recursos e apoio técnico, amenizando os impactos para a população. Quando há situação de emergência, o município ainda consegue atuar, mas precisa de apoio externo para atender a população. Já quando o estado é de calamidade pública, os danos são tão graves que exigem medidas excepcionais e maior apoio do governo federal. Para tornar oficial qualquer uma dessas condições, o governo municipal ou estadual deve emitir um decreto e registrá-lo no Sistema Integrado de Informações sobre Desastres. Se os critérios forem atendidos, o Ministério da Integração e do Desenvolvimento Regional publica uma portaria reconhecendo a situação. A ajuda pode vir em forma de assistência humanitária, como distribuição de água, alimentos, colchões e kits de higiene. O apoio federal também pode ser empregado no restabelecimento de serviços essenciais. O apoio extra também pode chegar diretamente ao cidadão. Entre as possibilidades está o saque calamidade do FGTS, de até R$ 6.220 por conta vinculada. De acordo com a diretora executiva de fundos de governo da Caixa Econômica Federal, Daniele Mendonça, entre janeiro e julho de 2026, 548 municípios de 17 unidades da federação foram habilitados para o pagamento do saque calamidade.
8: O saque calamidade é um momento de necessidade pelo qual o trabalhador pode fazer uso desse saque. Situação formalizada tanto pelo governo local quanto pelo Ministério do Desenvolvimento Regional, ele pode fazer a solicitação por meio do aplicativo do FGTS, disponível nas principais lojas de aplicativo de forma gratuita, ou em uma das agências da Caixa. E em situações de calamidade, a Caixa faz o deslocamento do caminhão Caixa para fazer o atendimento dessa população com necessidade de fazer uso do saque.
7: Ao lado do El Niño estão as mudanças climáticas, na explicação dos cenários naturais cada vez mais adversos. É o que afirma o meteorologista do Instituto Nacional de Meteorologia, INMET, Leidson Dantas.
9: A nossa atmosfera tem um constante trabalho para manter o nosso planeta em estado de equilíbrio, numa temperatura ideal para todos nós sobreviver. E se a gente dá um conteúdo a mais, um ingrediente a mais, e aquecimento provoca esses extremos climáticos que a gente vem observando.
7: Com a previsão de fortalecimento do El Niño neste segundo semestre, a orientação é, antes de tudo, manter-se bem informado. Entre os canais oficiais está portal.inmet.gov.br. Reportagem Luana Karen.
2: Descarte correto do lixo eletrônico é fundamental para garantir o equilíbrio do meio ambiente.
1: Para que esse descarte seja feito, existem pontos de coleta por todo o país.
2: O material pode ser recondicionado da forma correta e ganhar outras destinações.
10: Plástico, papel, alumínio, materiais que devem ser separados para a coleta de lixo e seguirem para a reciclagem. Mas e no caso de celulares, computadores, baterias e outros eletrônicos, o que fazer? Neste caso, vale seguir a chamada regra dos 3 R's: reutilizar, recondicionar e reciclar. Se o equipamento eletrônico não pode ser reutilizado por outra pessoa, uma opção é recondicionar, ou seja, consertar o equipamento. No Guará, a 20 minutos do centro de Brasília, há um ponto de coleta dentro de uma unidade do SESC. Lá são deixados vários tipos de componentes eletrônicos. É o que conta Alessandra Sá, assistente de suporte à gestão do SESC DF.
11: Qualquer pessoa pode vir, né, entregar seu lixo eletrônico, né, para estar descartando, fazer um descarte correto, né, em nossos PEVs, que o SESC disponibiliza em todas as nossas unidades, né, para preservação do meio ambiente, né, carregadores, tablets, TVs.
10: Do Guará, o material segue para uma organização da sociedade civil, onde os resíduos são separados. Os que precisam de algum conserto ou formatação são recondicionados. E de lá, distribuídos para diversos pontos, inclusive para cursos gratuitos para a população. O que não tem conserto é separado e organizado e segue para o terceiro R, a reciclagem. Cada pedaço segue um caminho, como explica o coordenador da organização Programando o Futuro, Fábio Oliveira.
12: Aquilo que não tem condições de uso nenhuma dentro da nossa unidade, a gente consegue fazer a descaracterização dele, fazer a separação por tipos de componentes, ou seja, placas de circuito impresso eletrônico, plástico, ferro, cobre, isopor, enfim, cada tipo de componente a gente consegue fazer a separação e encaminhar para a indústria de reciclagem.
10: Mas para que tudo isso aconteça, o trabalho começa com a população, que deve realizar o descarte correto do lixo eletrônico, como explica o coordenador-geral de inclusão digital do Ministério das Comunicações, Gustavo Fernandes Lima.
13: Hoje a gente tem no site do Ministério das Comunicações, na página do programa Computadores para a Inclusão, um link com um mapa por todo o território nacional, com os diversos pontos de coleta que tem espalhados. A gente está falando de mais de 10 mil pontos de coleta de resíduos eletrônicos, de pilhas e baterias.
10: Para saber onde há um ponto de coleta de resíduo eletrônico na sua cidade, acesse o site do Ministério das Comunicações em gov.br/mcom. Com locução de Graziela Mendonça, reportagem Márcia Fernandes.
1: Um caso de reaproveitamento. Computadores que seriam descartados ganham uma nova utilidade e ajudam no acesso à tecnologia.
2: Além de recuperar equipamentos para escolas, bibliotecas e telecentros, um centro de recondicionamento no Distrito Federal oferece cursos gratuitos para o cidadão.
1: Conheça a iniciativa na reportagem de Pablo Mundim.
14: No Centro de Recondicionamento de Computadores do Distrito Federal, equipamentos que seriam descartados são recuperados para projetos de inclusão digital. No Distrito Federal, no Centro de Recondicionamento de Computadores, cada equipamento passa por um processo completo de recondicionamento. No fim, o que poderia virar apenas sucata se transforma em equipamentos destinados a projetos de inclusão digital. Tudo feito para que os computadores sejam totalmente reaproveitados, explica Adler Braga, técnico de recondicionamento.
15: O computador vem para cá, quando ele chega aqui, a gente dá uma sobrevida para ele, a gente já faz o primeiro passo, né, que é a sanitização de dados, que a gente recebe o computador com HD, então a gente é responsável por esses dados, então a gente faz essa etapa. Posteriormente, a gente faz a limpeza externa, interna, né, na verdade. A gente troca as peças, instala os programas e deixa tudo funcionando corretamente. A gente recebe um termo de doação para destinar esse computador para alguma instituição.
14: Depois de recondicionados, os computadores seguem para escolas, bibliotecas, telecentros e outras instituições que ampliam o acesso à tecnologia. Nem tudo pode ser reaproveitado. As peças sem condições de uso seguem para reciclagem. O centro também oferece formação para novos profissionais, disse Simone Cabral, coordenadora pedagógica.
16: A maioria vem para fazer o curso mesmo para o mercado de trabalho, né? São totalmente gratuitos os cursos, né? Todos com certificado.
14: São cursos de informática básica, design gráfico, manutenção de computadores e celulares, marketing digital, inteligência artificial, operação de drones e Excel avançado. As aulas são destinadas a adultos e jovens. As capacitações têm carga horária entre 60 e 80 horas. As inscrições para os cursos podem ser feitas pela internet ou presencialmente na unidade do Gama, no Distrito Federal. Empresas e órgãos públicos que desejam dar uma destinação social aos equipamentos eletrônicos também podem procurar um dos centros de recondicionamento de computadores espalhados pelo país. Reportagem Pablo Mundim.
2: O Ministério da Fazenda iniciou consulta pública para definir os setores obrigados a cumprir regras de monitoramento de emissões no mercado brasileiro de carbono.
1: A iniciativa visa criar um sistema de dados oficial para o Sistema Brasileiro de Comércio de Emissões.
2: Proposta preliminar prevê a introdução gradual das obrigações em três etapas.
1: A primeira tem início previsto para 2027 e abrange indústrias do setor de minérios, petróleo e transporte aéreo.
2: A consulta pública está disponível no site do Ministério da Fazenda até 28 de agosto, em gov.br/fazenda.
1: Produção de alimentos sem prejudicar o meio ambiente. Essa é a proposta da agricultura de baixo carbono.
2: E a empresa brasileira de pesquisa agropecuária, Embrapa, está certificando culturas que usam esses processos, o que agrega valor à produção.
1: Para receber a certificação, os produtores passam por capacitação e análises independentes de produção.
17: A agropecuária de baixo carbono é um modelo de produção sustentável que reduz a emissão de gases de efeito estufa com práticas como o plantio direto, a recuperação de pastagens degradadas e a integração lavoura-pecuária-floresta. Realidade que fez a Embrapa criar uma estratégia para comprovar a sustentabilidade da produção brasileira. São protocolos científicos de certificação voltados à produção agropecuária de baixo carbono, agregando valor aos produtos e ampliando oportunidades comerciais. A presidente da Embrapa, Silvia Massuá, detalha.
18: Cada vez mais o produtor rural tem mais consciência, ele tem que produzir mais e mais, cada vez mais de maneira sustentável, preservando os recursos naturais, né? Uso eficiente de água, de solo. A partir disso daí, cada vez mais a Embrapa tem gerado tecnologia e incentivado, através das capacitações, que eles usem essas novas tecnologias para ter essa agricultura mais sustentável.
17: A iniciativa reúne diferentes cadeias produtivas, carne bovina, leite e sorgo, e busca reconhecer, com base em critérios técnicos e auditorias independentes, os sistemas de produção de baixo carbono. O produtor Hamilton Kundak é presidente da cooperativa RECA, um conjunto de sistemas agroflorestais que produz castanha, pupunha, cupuaçu, café e andiroba na Amazônia. Ele fala sobre o impacto da certificação.
19: Um trabalho muito bacana que o RECA faz de preservação, de orientação, de conscientização, de respeitar as nossas florestas. Porque se o produtor estiver recebendo valor agregado, ele não vai derrubar, ele vai ser o guardião da floresta.
17: Além da carne, do leite e sorgo, a Embrapa prepara o lançamento da certificação para a soja em 2027. Reportagem Luciana Colares de Holanda.
2: Se você aplica no Tesouro Direto, um recado importante. O aplicativo oficial do programa vai deixar de funcionar a partir do dia 17 de agosto.
1: Com isso, consultas e novos investimentos devem ser feitos no site do Tesouro Direto ou no aplicativo do próprio banco.
3: O aplicativo do Tesouro Direto será desativado a partir do dia 17 de agosto. Após a desativação, os investidores vão poder acessar os serviços pelo Portal do Investidor, no site oficial do Tesouro Direto ou pelo aplicativo da instituição financeira, onde mantém a conta de investimentos. De acordo com informações do Ministério da Fazenda, nesses canais será possível consultar a carteira, verificar títulos e rentabilidade, realizar aplicações e resgates e acessar o histórico de operações. A mudança não altera os investimentos já realizados. Títulos, valores investidos, rentabilidade e demais informações permanecem disponíveis nos novos canais de acesso. Não é necessário realizar nenhum procedimento em relação aos investimentos existentes. Em caso de dúvidas, os investidores devem consultar os canais oficiais de atendimento do Tesouro Direto. Lucília Araújo para a Voz do Brasil.
2: Passageiros de voos internacionais com bens a declarar podem deixar o aeroporto sem passar pela fila de fiscalização aduaneira.
1: Já está valendo a declaração eletrônica de bens de viajantes, que pode ser preenchida pela internet.
2: Com a nova plataforma, o Sistema da Receita Federal analisa os dados declarados automaticamente.
1: Confira os detalhes na reportagem de Daniele Popov.
20: A Declaração Eletrônica de Bens de Viajantes, EDBV, já está disponível, segundo informou a Receita Federal. A funcionalidade de registro automático de bens pode ser utilizada por aquelas pessoas que viajam de avião. Agora, boa parte das declarações poderão ser registradas automaticamente dentro dos critérios de gerenciamento de risco adotados pela Receita. Ao preencher a declaração, o viajante poderá seguir diretamente para o desembarque, sem necessidade de se apresentar ao atendimento aduaneiro para bens a declarar. Com a mudança na forma de declaração de bens, a fiscalização é direcionada às situações que demandem análise específica. Após o viajante preencher e enviar a declaração eletrônica de bens, o sistema realiza o tratamento das informações com base em critérios de gerenciamento de risco. As declarações enquadradas para registro automático não precisam de atendimento presencial. As demais permanecem sujeitas aos procedimentos de controle aduaneiro e avisos de mensagens vão aparecer na tela do sistema de declaração. A nova ferramenta não altera as competências da fiscalização aduaneira, que continua responsável pela seleção, conferência, revisão de declarações, exigência de tributos, entre outras medidas. Então fique atento. Se você estiver viajando para outro país ou voltando para o Brasil, preencha a declaração de bens no sistema. O endereço é edbv.receita.fazenda.gov.br. Daniele Popov para A Voz do Brasil.
2: E essas foram as notícias do governo federal.
1: Uma realização da Secretaria de Comunicação Social da Presidência da República.
2: Com produção da empresa Brasil de Comunicação.
1: Fique agora com as notícias do Poder Judiciário e do Congresso Nacional. Boa noite.
2: Boa noite, até amanhã.
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22: O presidente do STF diz que críticas republicanas contribuem para fortalecer a democracia.
23: Abertura da urna eletrônica entusiasma estudantes em Brasília.
22: Corte Especial do STJ abre segundo semestre forense.
23: Boa noite, eu sou Marcela Luiza.
22: E eu sou Marta Ferreira.
23: Na abertura do segundo semestre do ano judiciário de 2026, o presidente do STF disse que críticas republicanas contribuem para fortalecer a democracia.
22: O ministro Edson Fachin também ressaltou o compromisso permanente do tribunal com a continuidade da prestação jurisdicional. Pablo Lemos.
24: Na abertura do segundo semestre do ano judiciário de 2026, nesta segunda-feira, o presidente do Supremo Tribunal Federal, ministro Edson Fachin, afirmou que as decisões do tribunal sobre temas de grande repercussão social são naturalmente objeto de debate público.
25: Um tribunal constitucional que decide todos os dias temas de grande repercussão social há de aceitar como natural que suas decisões sejam debatidas, analisadas e, por vezes, contestadas pela opinião pública. Essa tensão, quando exercida dentro dos limites republicanos, não fragiliza a instituição. Ao contrário, a fortalece e fortalece a democracia.
24: Entre 2 e 31 de julho, foram proferidas 245 decisões e expedidos 921 despachos. Isso demonstra, segundo o presidente do STF, o compromisso do tribunal com a continuidade da prestação jurisdicional.
23: Cerca de 150 estudantes do Centro de Ensino Médio Elefante Branco, em Brasília, conheceram a urna eletrônica de votação por dentro.
22: O evento marcou o início da primeira semana nacional do Sistema Eletrônico de Votação. Fábio Ruas.
26: A abertura da urna eletrônica contou com a participação do ministro substituto do TSE, Naue Bernardo Pinheiro de Azevedo, que foi aluno do Colégio Elefante Branco. Ele ficou emocionado com antigas lembranças de colégio e se mostrou satisfeito com o nível dos questionamentos feitos pelos estudantes durante a abertura da urna.
27: Foi muito legal e é impressionante ver o quanto a garotada está afiada. Algumas perguntas que foram feitas aqui, houve pergunta inclusive sobre a linguagem de programação da urna. Então, assim, é muito empolgante ver o que essa garotada pode fazer.
26: A Semana Nacional do Sistema Eletrônico de Votação segue até sexta-feira, com atividades em todo o país.
23: A Corte Especial do STJ realizou hoje a sessão de abertura do segundo semestre forense de 2026.
22: O presidente do tribunal conduziu a sessão, Fátima Uchoa.
28: O ministro Herman Benjamin fez um breve balanço da gestão que se encerra neste mês e chamou a atenção para o grande volume de processos que chegaram ao STJ durante o plantão em julho.
29: Nós recebemos 10.352 processos em 2025. 9.570, em um ano, um aumento de quase 10%.
28: O ministro também destacou resultados positivos com a convocação de juízes auxiliares temporários na redução do acervo processual nos gabinetes.
29: O acervo atual do Superior Tribunal de Justiça é de 367 mil processos, aproximadamente. Podem verificar os resultados da força-tarefa dos juízes convocados temporariamente, houve uma redução de 42%.
28: Com o reinício do ano forense, voltam a correr os prazos processuais.
23: TST retoma semestre com a meta de manter o ritmo de produtividade dos 6 primeiros meses deste ano.
22: No primeiro semestre, a Corte julgou 274 mil processos. Marla Lacerda.
4: Na sessão que marcou a abertura do segundo semestre, o presidente do TST e do Conselho Superior da Justiça do Trabalho, ministro Vieira de Mello Filho, assumiu o compromisso de repetir as metas e os resultados alcançados nos primeiros 6 meses do ano. Entre janeiro e junho, a Corte registrou um aumento no número de processos julgados, quase 26% a mais do que no mesmo período do ano passado.
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23: Uma boa noite.
22: E até amanhã.
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5: Eu sou Paula Groba.
6: E eu sou Ricardo Nakaoka.
5: E estes são os destaques de hoje do Jornal do Senado, que começa agora.
6: Universidades poderão reservar prioridade para estudantes da própria região.
5: Projeto impede redução planejada na vida útil de produtos.
6: Regulamentação da inteligência artificial. Especialistas pedem proteção ao jornalismo e à inovação.
5: Boa noite.
6: Boa noite.
5: Nem sempre quem mora perto tem mais chances de estudar na universidade da própria região. Um projeto pronto para votação no Senado quer mudar essa realidade e permitir que as instituições de ensino superior priorizem estudantes locais nos processos seletivos.
6: A medida busca reduzir as desigualdades regionais e incentivar a formação de profissionais para atuar nas próprias comunidades. Repórter Marcela Cunha.
7: O projeto da senadora Daniela Ribeiro, do Progressistas da Paraíba, permite que universidades e outras instituições de ensino superior usem a origem geográfica do candidato como critério de seleção. Na prática, a instituição poderá dar uma vantagem, como um bônus na nota, a candidatos que moram no mesmo estado ou em municípios próximos ao campus. O texto não altera as cotas sociais ou raciais. Para o senador Lucas Barreto, do PSD do Amapá, o critério geográfico ajudaria estudantes de estados mais isolados a disputar vagas nas universidades da própria região.
8: Porque são muito poucas vagas na Universidade Federal do Amapá. E nós estamos ali do outro lado do Rio Amazonas. Estamos longe de tudo. E esse bônus beneficia os amapaenses que tiverem acesso ao vestibular.
7: A medida não será obrigatória e o projeto não define o valor do bônus nem o modelo a ser adotado. O formato do benefício deverá ser um dos pontos de discussão. O Supremo Tribunal Federal já considerou inconstitucional uma regra que reservava 80% das vagas da Universidade do Estado do Amazonas para estudantes da região, por entender que violava a igualdade de tratamento entre os brasileiros.
5: E você sabia que o Senado tem um curso gratuito que ensina a propor ideias que podem até virar lei? É a Oficina Legislativa do E-Cidadania.
6: E tem premiação no final do ano para professores e alunos autores das sugestões que conquistarem mais apoio popular. Quem traz os detalhes é a repórter Marcela Diniz.
9: Criada há 6 anos para aproximar estudantes do processo de construção das leis, a Oficina Legislativa do portal E-Cidadania do Senado Federal mostra o caminho das pedras para a apresentação de ideias que poderão virar lei e influenciar a vida dos brasileiros. Apesar de ter sido pensada a princípio para escolas de educação básica e do ensino superior, hoje o material didático está todo disponível na internet. Então, a oficina legislativa pode ser feita por qualquer grupo de pessoas, como coletivos, movimentos sociais e culturais, comunidades indígenas e quilombolas, por exemplo. O Luiz Maciel, da equipe da Oficina Legislativa, destaca que haverá premiação para professores e alunos do Distrito Federal.
10: Nesta primeira edição, teremos 4 notebooks na premiação. 2 notebooks serão para os professores que tiverem o maior número de alunos com ideias aprovadas e publicadas no E-Cidadania, e outros 2 notebooks serão para os alunos autores das ideias que receberem o maior número de apoios válidos. E como essa é a primeira edição do prêmio, o foco inicial são os professores e estudantes do DF, mas a nossa intenção é ampliar o alcance para mais regiões nas próximas edições.
9: Para concorrer, é preciso cadastrar as ideias legislativas até o dia 5 de novembro. Quer saber mais? É só pesquisar por Oficina Legislativa e Cidadania no buscador de sua preferência.
5: A inteligência artificial já faz parte do dia a dia de milhões de brasileiros. Mas quem deve ser responsabilizado pelo uso dessa tecnologia? E como proteger direitos autorais e o jornalismo sem frear a inovação?
6: Esses foram os principais temas de um debate promovido pelo Conselho de Comunicação Social sobre o projeto que regulamenta a IA no Brasil. A proposta já foi aprovada pelo Senado e aguarda votação na Câmara dos Deputados. Repórter Bruno Lourenço.
11: O marco legal da inteligência artificial surgiu de iniciativa do senador Rodrigo Pacheco, do PSB de Minas Gerais. Ele criou em 2022 uma comissão de juristas e um ano depois o Senado se debruçou sobre o anteprojeto. O texto foi aprovado no final de 2024 e aguarda desde então pela votação na Câmara dos Deputados. O Conselho de Comunicação Social do Congresso Nacional debateu os impactos que a proposta pode trazer, em especial a questão da remuneração de produtores de conteúdo, como jornalistas, pelo uso de material para o treinamento da IA. O diretor do Instituto de Tecnologia e Sociedade do Rio de Janeiro, Sérgio Branco, alertou para os riscos de afugentar tecnologia com a cobrança pelo uso de conteúdo nacional.
12: Nós podemos acabar por exportar o treinamento e importar apenas os modelos prontos, perdendo investimento e capacidade tecnológica. Por quê? Porque o Brasil compete com um mercado global para o desenvolvimento de ferramentas de inteligência artificial.
11: O secretário de Direitos Autorais e Intelectuais do Ministério da Cultura, Marcos Alves de Souza, defendeu um modelo que divida a arrecadação de um possível novo imposto com autores e com o fomento a iniciativas culturais, com a criação de um fundo específico.
13: A ideia seria aqui discutir um modelo de remuneração que ele seria pautado, por exemplo, na cobrança de um CID dessas empresas que podem pagar, então sistemas de IA generativa de grande porte e que tem esse risco de substituição, e esse valor vai ser redirecionado para fundos. Então esses valores vão ser redirecionados, por exemplo, para pesquisa e desenvolvimento de uma infraestrutura pública em IA, ou seja, desenvolvimento de uma soberania nacional de IA.
11: O Conselho de Comunicação Social é um órgão auxiliar do Congresso Nacional, responsável por estudos, pareceres e recomendações sobre matérias relacionadas à temática.
5: E as campanhas eleitorais deste ano terão regras específicas para o uso da inteligência artificial. Conteúdos produzidos ou manipulados com a IA precisam informar de forma clara que foram criados com essa tecnologia.
6: As medidas buscam ampliar a transparência das campanhas e proteger os eleitores da desinformação. Saiba mais na reportagem de Yasmin Rodrigues.
14: As eleições de 2026 serão as primeiras eleições gerais realizadas sob regras específicas para o uso da inteligência artificial na propaganda eleitoral. A regulamentação do Tribunal Superior Eleitoral busca impedir que ferramentas capazes de criar imagens, vídeos, áudios e textos cada vez mais realistas sejam utilizadas para confundir o eleitor ou comprometer a integridade do processo eleitoral. Para Ângela Signati, conselheira do Conselho de Comunicação Social do Congresso Nacional, esse é um desafio enfrentado não só nas eleições, mas também durante os mandatos dos eleitos.
15: As campanhas eleitorais são realizadas hoje pela internet em tempo real e praticamente durante os 4 anos do mandato dos políticos. E é justamente neste ambiente virtual que os partidos, candidatas e candidatos fazem as suas arenas para se apresentar aos eleitores, dificultando o controle por parte da Justiça Eleitoral.
14: Pelas normas, todo o conteúdo produzido ou manipulado por inteligência artificial deve trazer uma identificação explícita, destacada e acessível, informando que o material foi criado ou alterado por IA e qual tecnologia foi utilizada. A exigência vale para textos, imagens, vídeos e áudios divulgados durante a campanha. Além disso, entre as 72 horas que antecedem a votação e as 24 horas posteriores ao encerramento do pleito, fica proibida a publicação ou republicação de novos conteúdos sintéticos. Caso as regras sejam descumpridas, a Justiça Eleitoral poderá determinar a retirada imediata do conteúdo da internet, entre outras sanções.
5: A Comissão de Fiscalização e Controle pode votar o projeto que combate a obsolescência programada, que é uma prática que reduz a vida útil de produtos, como eletrônicos, de forma planejada.
6: A proposta assegura também o direito dos consumidores ao reparo de produtos com defeito. Repórter César Mendes.
1: O projeto do senador Ciro Nogueira, do Progressistas do Piauí, obriga que os fabricantes e importadores ofereçam peças de reposição e manuais de conserto pelo período de 5 a 20 anos, conforme o produto, e determina que as empresas disponibilizem informações sobre peças e reparos em plataformas digitais. Quem não cumprir a regra ficará sujeito a multas que poderão ir de 10 mil até 50 milhões de reais. Relator, o senador Dr. Irã, do Progressistas de Roraima, disse que a obsolescência programada garante o ciclo de consumo diante da velocidade da inovação tecnológica, mas destacou suas consequências.
2: O aumento de resíduos sem que haja o descarte adequado e o desenfreado uso de matérias-primas finitas.
1: Segundo o Dr. Irã, a obsolescência programada deixa ainda o consumidor em uma posição desfavorável ao criar dificuldades para o conserto do produto.
6: Com edição de Paula Groba e trabalhos técnicos de João Lira, o Jornal do Senado fica por aqui. Acompanhe agora as notícias da Câmara dos Deputados. Boa noite.
5: Uma boa noite e até amanhã.
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16: Deputados sugerem medidas para a saúde de crianças e adolescentes.
17: Parlamentares reivindicam melhorias na infraestrutura de transportes.
16: Projetos ampliam a fiscalização sobre atividades de agentes públicos.
18: Boa noite. Retorna hoje o projeto de gravação de edições do Jornal Câmara dos Deputados em emissoras da Rede Câmara de Rádio. Este programa está sendo produzido diretamente da cidade de Joinville, com a participação do colega Felipe Faria, da Rádio Câmara Joinville. Eu sou Márcio Aquilissardi, bem-vindo, Felipe.
19: Boa noite a todos, obrigado, Márcio. É uma honra participar da apresentação desta edição do Jornal Câmara dos Deputados, dentro da Voz do Brasil. Vamos agora às notícias da Câmara dos Deputados. Projeto de Glauber Braga, do PSOL do Rio de Janeiro, obriga parlamentares a prestarem contas do mandato por meio de audiências públicas realizadas em locais públicos. A proposta, segundo ele, amplia a transparência e fortalece a participação da população nas atividades legislativas.
20: Hoje existe uma crise do sistema representativo. Uma última pesquisa nacional indicou que mais de 60% das pessoas não lembram em quem votaram nas últimas eleições. Se você tem a possibilidade de prestar contas, de ser cobrado, de apresentar o seu trabalho, evidentemente você reestrutura o modelo de representação, porque uma parte da política vai dizer que as mazelas da política se resolvem com menos política, diminuindo os espaços democráticos. E a gente diz não. As mazelas da política se resolvem com mais política, com mais instrumentos de participação direta da sociedade. E é exatamente o que esse projeto defende.
18: Pelo texto de Glauber Braga, deputados, senadores, deputados estaduais e vereadores deverão prestar contas periódicas em espaços públicos. O projeto também prevê o corte de salário para o parlamentar que deixar de cumprir a medida.
19: Projeto de Chico Alencar, também do PSOL do Rio de Janeiro, estabelece regras de transparência e controle para o uso de aeronaves privadas por autoridades públicas. A proposta prevê critérios mais rígidos para viagens feitas em jatinhos particulares.
24: O nosso projeto não veda isso, mas estabelece normas de transparência total e critérios rigorosos para se utilizar esse meio de locomoção. Em primeiro lugar, a declaração da viagem e o seu motivo, que tem que estar voltado para interesse público, e não para passeio, para turismo, para compras particulares.
18: Segundo Chico Alencar, o texto também determina que autoridades cumpram os mesmos procedimentos exigidos em voos comerciais, como fiscalização e declaração de bens. Para ele, a medida reforça a transparência e evita conflitos entre interesses públicos e privados.
25: Segurança Pública.
19: Júlio Lopes, do PP do Rio de Janeiro, defende proposta que visa enfraquecer financeiramente organizações criminosas. Ele aponta, entre as medidas, a criação de um cadastro nacional para mapear facções e a cassação de licenças de empresas envolvidas em irregularidades.
0: Nós temos o dever de atacar a atividade econômica dessas quadrilhas, tomar deles os recursos, tomar deles tudo aquilo que pudesse ser bloqueado e tomado, a fim de que a gente diminua sua capacidade de investimento, diminua sua capacidade de comprar armas e carros, enfim, todo tipo de material bélico que vai ajudá-los no seu fortalecimento, e isso está previsto lá.
18: Júlio Lopes também apoia a classificação do PCC e do Comando Vermelho como organizações terroristas. Ele argumenta que a medida permitiria o bloqueio de recursos ligados a essas facções, mesmo quando o dinheiro estiver fora do Brasil.
3: Justiça.
19: Capitão Alberto Neto, do PL do Amazonas, defende penas mais severas para crimes sexuais no país. Ele apoia projeto que torna mais rígidos os critérios para a progressão de regime de presos condenados por estupro de vulnerável.
4: Nesses 5 primeiros meses do ano, nós já tivemos mais de 630 casos de estupro de vulneráveis. Mostra que o nosso país está dando uma vida fácil para estuprador. E o que acontece hoje com a legislação? O estuprador passa pouco tempo na cadeia. Rapidamente ele progride de regime e está de volta às ruas para continuar cometendo esses estupros. O que é que o PL 6831 fala? Nós endurecemos a pena para o estuprador. Nós dobramos a pena. A pena chega a mais de 20 anos de cadeia. E para o estuprador ter direito à progressão de regime, ele tem que aderir a um programa de castração química do governo.
18: Segundo o capitão Alberto Neto, a medida visa coibir a reincidência criminal e proteger a integridade de crianças e adolescentes. O parlamentar cobra uma resposta urgente do Congresso Nacional para o fortalecimento da segurança pública.
3: Saúde.
19: Projeto de Dr. Luiz Ovando, do PP de Mato Grosso do Sul, garante às mães com emprego formal o direito de acompanhar o tratamento de filhos menores de 6 anos quando doentes. Ele afirma que o objetivo é corrigir uma deficiência do sistema atual, o que daria mais assistência às crianças.
21: Quando a mãe com o filho doente vai ao médico, na hora do comparecimento ela recebe um atestado de que esteve presente e quando muito até 24 horas após. Isso leva a uma situação de insegurança muito grande. Porque a mãe quer acompanhar o tratamento do filho. E a CLT não permite isso após as 24 horas.
18: Doutor Luiz Ovando argumenta que o afastamento autorizado permite à mãe administrar remédios, cuidar da alimentação e acompanhar a recuperação do filho. Ele explica que a proposta busca estender às trabalhadoras da iniciativa privada uma proteção já prevista para servidoras públicas.
19: Heloísa Helena, da Rede do Rio de Janeiro, apresentou o projeto que estabelece tempo máximo de espera para procedimentos de saúde voltados a crianças e adolescentes na rede pública. A deputada afirma que a fila não pode transformar doenças tratáveis em morte por falta de diagnóstico.
22: O que nós não podemos aceitar é que famílias façam vaquinha na internet para ter acesso a procedimento cirúrgico, a determinados fármacos, a exames laboratoriais, aquilo que pela lei já seria uma obrigatoriedade. Então, nós estabelecemos que tem que ter o tempo máximo de espera, desde a porta de entrada do sistema, que é a atenção básica, até a média e alta complexidade. O que nós não podemos aceitar é que, por esperar tanto, não ter acesso ao que é garantido da legislação do SUS e as crianças vivenciem situações de dor e de sofrimento e muitas vezes de óbito ou problemas gravíssimos pelo não acesso com agilidade e eficácia.
18: Heloísa Helena avalia que o SUS tem uma legislação avançada, mas ainda enfrenta dificuldades para transformar o direito em acesso efetivo. A deputada também ressalta que a proposta prevê a divulgação periódica de dados consolidados às famílias sobre o tempo estimado de atendimento.
3: Educação.
19: Flávia Moraes, do MDB de Goiás, comemora a aprovação do Estatuto do Aprendiz na Câmara dos Deputados. Ela explica que a proposta consolida as regras de aprendizagem profissional, amplia a segurança jurídica e aumenta as oportunidades para os jovens no mercado de trabalho.
7: Então, a aprendizagem, para mim, é um dos programas para a juventude que mais tem efeito junto ao jovem, porque garante a carteira assinada, o salário, a experiência de trabalho e a formação profissional. Para a empresa, representa a formação do trabalhador qualificado para trabalhar naquela especificidade da empresa e, de todas as formas, é um programa que merece todo o nosso apoio, toda a nossa dedicação.
18: Flávia Moraes ressalta também que o texto, agora em análise no Senado, prevê ampliar a contratação de aprendizes pelo poder público e por micro e pequenas empresas. De acordo com a deputada, a medida pode gerar mais de 1 milhão de novas vagas para jovens brasileiros.
3: Trabalhe.
19: Charles Fernandes, do PSD da Bahia, celebra a aprovação da PEC do fim da escala 6x1. O deputado aponta que a diminuição da jornada semanal, sem redução de salário, garante melhores condições de vida à classe trabalhadora.
21: Essa PEC, ela trará dignidade, trará mais conforto, trará mais comodidade, trará mais segurança para as famílias. Haja vista que você vai ter agora a condição de estar no final de semana com seus filhos, de estar no final de semana cuidando um pouquinho mais da sua casa. Isso já avançou no mundo todo e precisa avançar aqui no nosso país.
18: Charles Fernandes afirma que a PEC do fim da escala 6x1 representa uma das votações mais importantes da atual legislatura. Ele espera que o Senado confirme o posicionamento da Câmara em nome da dignidade de milhões de cidadãos brasileiros.
3: Agricultura.
19: Ayrton Faleiro, do PT do Pará, comemora a aprovação de projeto que fortalece a política de estoque de alimentos no Brasil por meio da Companhia Nacional de Abastecimento. Ele sublinha que a proposta permite compra de até 25% acima do preço mínimo, facilitando a aquisição de produtos.
8: Nós aprovamos aqui na Câmara, agora vai para o Senado, um projeto muito importante para o que nós chamamos de regulação dos estoques de alimento no Brasil. É um projeto que veio do governo, através da Conab, do Ministério do Desenvolvimento Agrário, e que ele, primeira correção que ele faz é permitir que a Conab compre para os estoques reguladores um valor de 25% além do preço mínimo. Isso vai propiciar aquisição de estoque, mas também de que a venda desse estoque não seja apenas para a grande indústria.
18: Ayrton Faleiro destaca que a Conab poderá vender os alimentos estocados a cooperativas, pequenos supermercados e consumidores. Ele afirma que a medida movimenta a economia, fortalece a soberania alimentar e protege o país diante de crises climáticas e especulação de mercado.
3: Meio ambiente.
19: A Comissão de Constituição e Justiça aprovou o projeto que reconhece o soldadinho de Araripe como uma ave símbolo da Chapada do Araripe. A relatora do projeto, Lídice da Mata, do PSB da Bahia, explica que a medida fortalece diretrizes para a preservação dessa espécie.
9: Esta ave é uma ave de em torno de 15 centímetros, que só existe na região do Araripe, que é uma região do sertão do Ceará, e que hoje se encontra ameaçada de extinção. Então, acima de tudo, um projeto de defesa ambiental, de defesa de um pássaro que tem sua característica nacional e que nós devemos, portanto, preservá-lo.
18: Lídice da Mata acrescenta que o projeto prevê ações de proteção ao habitat do soldadinho do Araripe, com preservação de nascentes e riachos. O texto apresenta ainda medidas de prevenção de queimadas e controle da expansão agropecuária e imobiliária na Chapada do Araripe.
3: Desenvolvimento regional.
19: A integração da Amazônia ao restante do Brasil ganha força com as obras da BR-319, segundo a avaliação do deputado Sidney Leite, do PSD do Amazonas. Para ele, a pavimentação especialmente do chamado trecho do meio, vai baratear alimentos e agilizar o escoamento de produtos da Zona Franca de Manaus.
10: Uma luta histórica, não só do povo amazonense, mas de lideranças do estado de Roraima, de Rondônia e do Acre. Afinal, nós estamos falando de uma estrada, que é o único acesso que o povo amazonense e a população de Roraima têm para ser interligado ao restante do Brasil. A BR-319 consolida a integração da Amazônia Ocidental. Mas não só isso, muda a vida das pessoas. Eu fico muito feliz em estar fazendo parte desse momento histórico, que é a garantia da pavimentação da BR-319. Fruto da luta de muitos aqui no Parlamento para que nós pudéssemos ter isso. E agora, já com as licitações, com autorização da pavimentação de determinados trechos, mas a consolidação do trecho do meio, como também da ponte do Carapaçu. Vai ter BR-319, sim.
18: Sidney Leite reforça que o IBAMA já autorizou o DENIT a construir 3 pontes de concreto nos igarapés Santo Antônio, Realidade e Fortaleza. A licença, com validade de 3 anos, vai garantir, de acordo com o congressista, mais segurança e o direito de ir e vir da população do norte do país.
19: Coronel Crisóstomo, do PL, fala sobre a importância da construção da ponte binacional entre Guajará-Mirim, em Rondônia, e Guajará-Mirim, cidade vizinha, pelo lado boliviano. Ele afirma que a obra representa o cumprimento de um compromisso histórico entre Brasil e Bolívia e pode fortalecer a integração regional.
11: Esse acesso cria uma nova rota logística do Brasil na direção do Pacífico. O que vai acontecer? Vai fazer com que alguns estados que exportam para o mundo oriental, exemplo da China, deixem de enviar seus produtos na direção do Porto de Santos, exemplo. Agora, com a construção dessa ponte, esses estados, Mato Grosso, Mato Grosso do Sul, tal, vão criar uma rota na direção do Pacífico, passando por essa ponte binacional.
18: Coronel Crisóstomo afirma que a nova ligação internacional pode reduzir custos e o tempo de transporte de mercadorias. Ele acrescenta que a obra tem potencial para impulsionar a geração de emprego e renda em Rondônia, abrindo novas oportunidades de desenvolvimento econômico para a região.
19: Bebeto, do PP, cobra a duplicação de trecho das rodovias que ligam a Baixada Fluminense à cidade do Rio de Janeiro. Ele reclama que moradores dos municípios de Nova Iguaçu, Japeri, Queimados, Belfort Roxo e São João do Meriti perdem horas diariamente em congestionamentos.
24: Eu tenho trabalhado muito aqui na Comissão de Viação e Transporte para que a gente define esses engarrafamentos, para que o trabalhador que trabalha na capital, na zona sul do Rio de Janeiro, ele possa ficar menos tempo nesse engarrafamento. E até as entregas, as ambulâncias, a polícia militar, a polícia civil precisa fazer um deslocamento rápido, fica retido nesses engarrafamentos constantes, e que a gente tem trabalhado muito para que a gente define através da duplicação. E o que está no contrato dessa concessão da Eco Rio Minas, esse trecho da Presidente Dutra, ali do Trevo das Margaridas até a cidade seropédica, esse trecho é o pior trecho para todo o estado do Rio de Janeiro, o trecho que mais engarrafa hoje.
18: Bebeto também avalia que o sistema de pedágio por quilômetro percorrido pode modernizar as rodovias e diminuir retenções provocadas por praças fixas de cobrança. Ele reconhece a preocupação dos moradores com a mudança, mas garante que o modelo é inovador.
3: Transportes.
19: Daniel Almeida, do PCdoB da Bahia, defende a criação do piso salarial para motoristas do transporte coletivo urbano. Para o deputado, esses profissionais desempenham um papel essencial nas cidades. A ideia, segundo ele, é garantir remuneração mais justa e valorização da categoria.
12: Nós estamos propondo que haja um piso de no mínimo R$4.000, agregado a esse piso outras vantagens que os motoristas possam ter, insalubridade e outras vantagens que as convenções coletivas possam estabelecer, mas que a uniformização desse piso no país inteiro vai dar mais equilíbrio para essa profissão, vai dar mais previsibilidade para os próprios empresários.
18: Daniel Almeida argumenta que os motoristas enfrentam jornadas desgastantes, trânsito intenso e o desafio de lidar com milhares de passageiros. Segundo ele, a medida contribui para dar mais previsibilidade nas negociações trabalhistas e na definição dos custos do transporte público nos municípios.
19: Termina agora esta edição especial do Jornal Câmara dos Deputados, produzida e apresentada pela Rádio Câmara de Brasília, em parceria com a Rádio Câmara Joinville, integrante da Rede Câmara de Rádio.
18: Eu agradeço ao Felipe Faria e a toda a equipe da Câmara de Vereadores de Joinville pelo excelente trabalho conjunto.
19: Eu que agradeço à Câmara dos Deputados por esta oportunidade tão especial. Este programa teve trabalhos técnicos de Wellington Teles e apresentação de Felipe Faria e Márcio Aquiles Sardi. Boa noite.
18: Muito boa noite. Parabéns por seu aniversário, Felipe.
19: Obrigado.
18: O Jornal Câmara dos Deputados volta amanhã. Você fica agora com o Minuto do TCU.
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5: Beleza, beleza, galera, vamos embora. Caruaru FM, a rádio rock da cidade. Victor Hugo por aqui, mais um Rock Life nessa noite de segunda-feira. Vamos embora então, começando esse programa que já faz parte da sua semana. Rock Life, de segunda a sexta, de 8 às 10 da noite. Vamos embora então.
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1: Beleza, beleza, galera, vamos embora! Caruaru FM, a Rádio Rock da cidade. Vitor Hugo por aqui, encerrando o primeiro bloco desse Rock Life dessa segunda-feira. Daqui a pouco eu tô de volta.
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6: Beleza, beleza, galera, vamos embora. Caruaru FM, a rádio rock da cidade. Vitor Hugo por aqui, começando o segundo bloco desse Rock Life dessa segunda-feira. Vamos embora então, começando logo com música, porque aqui na Caruaru FM, você sabe, só toca as melhores.
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1: Beleza, beleza, galera, vamos embora, terminando o segundo bloco aí desse Rock Life dessa segunda-feira. Vamos embora então, fica antenado que depois do comercial eu tô de volta.
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9: Beleza, galera, vamos embora. Caruaru FM, a rádio rock da cidade. Vitor Hugo por aqui até as 10 da noite. Mais um Rock Life. Nessa noite de segunda-feira não poderia ser diferente, né? Vamos embora com muita música pra você. As músicas que fizeram parte da sua vida. A trilha sonora que realmente faz parte da nossa história. Vamos lá então, daqui a pouco eu tô de volta.
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